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0: noite, a eu chegando mais uma vez com a graça de Deus. Bom dia a você na cidade, um bom dia a você pela Zona Rural, distritos, fazendas, currais. Você que nos escuta a longa distância, né? A partir deste momento entra no ar o programa Amanhecer Sertanejo pela rádio Saro FM. E nesta comunicação está o Alberto. Roberto, junto contigo até às 8 da manhã. Hoje é uma segunda-feira, hoje é 27 de julho de 2026. Eu sou o Alberto. Roberto, vou estar junto contigo até às 8 da manhã, começando mais um programa Amanhecer Sertanejo. E ao meu lado está ele, meu filho adotado.
1: Ô, danadinho, tá doido?
0: Hã?
1: Ô, danadinho, tá doido?
0: E o que é que tem? Eu não sei qual é o motivo. Você só quer que seja seu Flávio, né? Que é seu pai?
1: Quem disse?
0: Hã? É ou não?
1: Tu acha?
0: Hã?
1: Tu acha?
0: Porque seu Flávio é bonito, é rico, né?
1: É meu momento, é meu.
0: É. Hã? Então, vamos começando mais um programa Amanhecer Sertanejo, 6 horas e 1 minuto. Antes de você abrir os olhos, antes não, depois que você abrir os olhos, agradeça a Deus por mais um dia, por mais uma vida, né? O mundo que você hoje vai ver, né? Quantas pessoas que foram dormir e não tiveram esta oportunidade. Nessa manhã, eu peço a Deus que nos abençoe, que Nossa Senhora de Aparecida nos proteja e nos cubra com seu manto azul. Bom

0: Eita, eu de volta, eu voltando de novo, agora 6 horas e 14 minutos, Chitãozinho Chororó cantou pra nós um bom dia, né? Também veio aí o Leandro e Leonardo, a rotina começa na segunda-feira, e Nossa Senhora de Aparecida, Jean e Giovanni, que nos abençoe, que nos proteja e cubra com seu manto azul. E assim, eu vou a um apoio cultural e eu volto já.
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10: Alberto, você está bem?
0: Eita, eu voltando de novo, matuto de terra vermelha, agora 6 horas e 19 minutos. Mandar um bom dia aqui para os meus caros amigos, é o doutor Anderson, né, lá na Barriguda, né, como nós estamos elegantes, né, nós estamos chiques demais, né, até doutor tá escutando nós, como nós estamos chiques, né.
10: É mesmo, Alberto, é mesmo. É. Tu acha?
0: É o nosso programa, as autoridades de Ceará também nos escutam, né. É o doutor Anderson, um bom dia para ele, um bom dia para o Neném Zuê, para o Rogério do Pão, lá na Barriguda, lá na sua chácara, sempre tá curtindo nós. E quem tá ouvindo nós também é o Saúba, né? É o Saúba, pediu aquela música que ele gosta. Você sabe a música que ele gosta ou não?
10: Tu acha?
0: Ele disse a mim que gosta de todas as músicas do nosso programa.
10: É meu, Roberto. É meu.
0: Ele disse que tem uma especial que ele gosta. Tu sabe qual é, né? É? Coloque aí, vá. Coloque rapidinho.
10: Tu acha?
0: Coloque rapidinho que hoje eu tô meio vexado. Coloque aí a música do meu amigo Saúba.

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3: Eita, eu de volta, eu voltando de novo, agora 6 horas e 27 minutos. Viemos aí com Adalberto e Adriano, Me Deixe Só, Vá Viver a Sua Vida, Milionário José Rico, A Paixão de um Homem. Hã? 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

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Agora eu vou mandando um bom dia aqui para o Antônio Otero, né? O Antônio Otero, ele mora ali no sítio Malhada da Pedra, né? É um ouvinte nosso, né? Tá ligadinho no nosso programa. Obrigado pela sintonia. Aproveita aí, meu secretário, manda aí uma música boa aí para seu Antônio Otero. Ele tá ligadinho no programa de nós, 6h30. Coloque aí, Trio Parada Dura, Castelo de Amor.

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11: Estou de volta, eu voltando de novo, agora 6 horas e 38 minutos, vamos trazendo o garganta de ouro de Sanharó, né? O homem que tem a voz mais grave do planeta chamado Brasil.
10: É meu momento, é meu.
11: É, vou mandar pra dona Socorro ali na Domingo, Domingo Souza, né? É Domingo Souza ali, né? Vou mandar pra ela que ela gosta dessa bela canção, nessa voz inconfundível.
10: É meu pai.
11: É?
10: É meu pai.
11: Nem o Frank Sinatra tem essa voz.
10: É meu momento. É meu.
11: O Nelson Gonçalves, o Valdir Soriano, né? E demais cantores que têm a voz de ouro, não chega nem uma grama dessa voz.

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3: Eita, Ailda e volta, eu voltando de novo, viemos aí com o Garganta de Ouro, cantando para nós, tributo ao Ripo Juca, o seu Flávio de Dona Beta, também veio aí a música Paixão Proibida, Teodoro e Sampaio. Vamos um apoio cultural e eu volto rapidinho.
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6: Ei, Thiago, esse comercial tá mais ligeiro do que um coice de um bacurim. Agora 6:52. Vamos tocando mais música. Para você que está me ouvindo, muito obrigado. Mandar um bom dia aqui para o meu amigo Djalma, né? Conheço ele popularmente, Djalma da Veranês. Alô, Djalma, um bom dia, né? Também o Rogério Bezerra, né? Essa música nós vamos mandar de presente para o nosso amigo, o nosso amigo Djalma, né? Tá lá, essa hora já deve estar ali no escritório, chega logo cedo lá, liga o rádio, escuta nós.
7: É meu, Roberto.
6: É meu
7: pai.
6: Manda aí uma música para ele.

0: Hein? Que música bonita.
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4: Eita, eu de volta, eu voltando de novo, agora é 6h, 7h pontualmente na minha querida, amada cidade de Ceará. Viemos aí com João Mineiro e Marciano, As Paredes Azuis. Roberta Miranda cantou para nós, Eu Te Amo. 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Agora eu vou mandando aqui um bom dia para o Guto, né? O Guto, que é o presidente da Câmara de Vereador, tá ligadinho no nosso programa. Obrigado, Guto, aí no querido bairro do Salgado, né? É um apoiador da nossa cultura. Vamos mandando um bom dia aqui também para o Nego de Henrique, né? O Nego de Henrique, ele faz distribuição de árvore, né? Como IP, né? Quer plantar um IP aí na frente da sua casa, na sua chácara, na sua fazenda? Vamos falar com o Nego de Henrique, ele mora aqui de frente com a rádio Ceará FM, na rua Major Sátiro. E mandando um bom dia aqui para o Fernandinho Fernando, né? É, essa grande liderança de Ceará, que também é um ouvinte nosso. Mandando um bom dia aqui para o Teco, né? O Teco, ele é de Milho Branco, né? Mas ele mora ali na Rua Maria Pacífica, do loteamento Santa Clara, é um ouvinte nosso. E assim nós vamos tocando mais música. Vamos tocando mais música. Você tem alguma coisa na vida, meu secretário? Tem alguma coisa na vida?
0: Quem disse?
4: Hã?
0: Quem disse?
4: Eu também não tenho nada na vida.
2: É meu momento. É meu.
4: A única coisa que eu tenho na vida, tu quer saber?
0: Tu acha?
4: Beleza. A única coisa que eu tenho... A única coisa que eu tenho é beleza.
2: Alberto, você está bem?
4: Eita, vamos embora. Chorar, pra quê, né? Não adianta você chorar, não adianta você estar reclamando da vida. Tome atitude, erga a cabeça, olhe pra frente. 90, na minha concepção, não vá por mim não, porque quem vai dizer a minha descasca-avó, quem vai pela cabeça dos outros é piolho. Mas na minha concepção, o algo mais importante que a gente tem na vida é a nossa própria vida. Hã? Não adianta você estar reclamando da vida, se torturando. Né? Não. Erga a cabeça e olhe para frente. Na minha concepção, 99,95% é nós que tomamos a decisão. Porque Deus já deu vida a você, deu saúde. Tem problema? Todo mundo tem problema. Erga a cabeça, olhe para frente. Eita, Flávio Moreno, canta para nós, enfermeira. 7:07. Pra que tá mostrando suas lágrimas para ninguém? Alguém só vai ter pena de você.

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Estou de volta, eu voltando de novo, agora 7 horas e 13 minutos, vamos atender dois pedidos aqui, vamos atender o João Guri, né, tá lá na Grande São Paulo, ele pediu aqui uma música, mas eu não encontrei no meu roteiro musical, mas eu vou mandar outra música para ele, ele oferece aí ao Geraldinho ali na Rua 7, ao Expedito Araújo, também ao Célio Ronaldo, ao Sávio lá em Belo Jardim, também o Sargento Paulo Sérgio lá em Sergipe, né? Também para Crisbar lá na Grande São Paulo, obrigado pela sintonia. E mais eu vou atender também aqui o pedido da nossa amiga Lúcia Porto, lá na cidade de Arco Verde. Ela pede uma música para oferecer ao seu grande amor, que é o Eduardo Nascimento, lá na Grande São Paulo. Ela pediu aqui uma música, a primeira será para ela e a segunda será para o João Guri.

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3: Estou de volta, eu de volta de novo, agora 7:22, viemos aí com Leonardo Pouco a Pouco. Então a música que o nosso amigo João Guri pediu, saiu aqui, né, que é o do Bruno Marrone, Vidro Fumê. Saí caçando aqui, cacei, até que fim eu achei lá, né? Então nós vamos tocando o apoio cultural e eu volto já.
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3: Eita, eu voltando de novo, agora 7:26. Vamos atender o nosso amigo Expedito Araújo, ele tá ligadinho no nosso programa. lá na Barão de Buíque, lá na sua chácara, né? Ouvindo nós, ele pede uma música para oferecer aos seus irmãos, né? Ao Geraldinho, ao Célio Ronaldo, ao João Guri, ao Sávio lá na grande... É ali em Belo Jardim, né? O José Cícero lá em Marília, né? O Adelmo, também ao Neném Zuê, ao Manso, né? Ele disse que o Manso agora preparou uma caverna lá na fazenda de Neném Zuê.
1: É mesmo, Alberto? É mesmo?
3: É.
1: Quem disse?
3: Caverna não, rapaz. Como é que chama aquele negócio lá? Né? É, um rancho, né? Diz que ele fez um rancho lá. Diz que tá dormindo até no rancho lá pra logo cedo pegar no roçado.
1: É mesmo, Alberto? Quem disse?
3: Hã?
1: Quem disse?
3: Expedito Araújo disse que ele agora fez um rancho lá na fazenda de Neném Zuê, quando é uma hora da manhã, já tá pegado num roçado.
1: É meu, Alberto, é meu. É,
3: ele mora ali na rua Esteve Inácio, mas agora disse que fez um rancho lá na fazenda de Neném Zuê pra trabalhar. Meu amigo Manso, um abraço, obrigado por escutar nós.

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2: Eita, eu de volta, eu voltando de novo, agora 7 horas e 32 minutos. Mozart e Mozaí, Rancho de Tauba, Barreirito, devolva os meus passos. Vou mandar um bom dia aqui, meu secretário, para a nossa amiga Fran, ali na rua José Cajazeira, né? Rua José Cajazeira, a nossa amiga Fran e também ao Donca, né? É, o Donca, ele é de Papagaio, mas sempre está ali também ouvindo o programa de nós.
3: É meu pai.
2: É?
3: É meu pai.
2: Ele disse que vai adotar você e levar lá pro sítio.
3: É mesmo, Alberto. É mesmo.
2: Pra você se acordar logo cedo da manhã, pegar uma foice e descampinar uns matinhos lá.
3: Não vai não. Ele não vai não.
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Agora sim, vamos tocando mais música, né? Para você que está me ouvindo, obrigado, né? Você que nos ouve também, peça sua música, né? Agora peça a música sertaneja, que é o meu roteiro musical, beleza? Agora sim, 7 horas e 36 minutos, vamos tocando mais música. Vem agora as Irmãs Freitas, Solidão.

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7: Alberto, você está bem?
8: Eita, eu voltando de novo, agora 7 horas e 44 minutos. Vou mandar esta bela música para a minha abelha rainha, né? Vou mandar para Edivânia, que tá ligadinho no programa de nós e preparando um cafezinho para nós.
7: É meu momento, é meu.
8: É. Hoje você vai tomar café lá em casa, viu?
7: Viu? É meu momento, é meu.
8: Hoje você não precisa levar nada. Leve só 1 quilo de queijo, uns 10 pão, 2 pacotes de leite, viu? Não precisa levar nada não, viu?
7: Alberto, você está bem?
8: Você tem que me ajudar, rapaz.
7: É meu momento, é meu.
8: E é porque eu não estou pedindo muito não, viu? Só um quilo de queijo, uns 10 reais de pães, 2 pacotes de café São Brás, que é o bom.
7: É meu momento, é meu.
8: É.
9: Alberto, eu tô preocupado com tu, homem.
8: Manda aí uma música pra ela, que ela tá ligada no programa.

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2: Alberto, você está bem?
3: Estou de volta, eu voltando de novo, agora 7:51. E Zezé de Camargo e Luciano vem cantando para nós, como um anjo. Também vem aí a Luan Magalhães, onde anda você, né? E por aqui eu vou finalizando com a última de hoje, vou deixar de presente aqui para seu Armandinho Soares, está sempre me ouvindo ali na 18 de Copacabana. Obrigado, seu Armandinho, que Deus abençoe o senhor. Eu vou mandando um bom dia aqui também para o senhor Tata, né? Também para a Clessinete, ali na rua Ernesto Monteiro, né? No loteamento Santa Clara, tá ouvindo nós. A dona Linda, na rua Napoleão Guimarães. Também ao Branquinho, aqui na 18 de Copacabana. Também para seu Flávio e dona Beta, né? Tá ligadinho no programa de nós. E não dá mais tempo, a última é do milionário e José Rico, A Longa Estrada da Vida. Fique com Deus e amanhã, se Ele me permitir, eu estarei aqui.

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3: 7:58. 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

0: amigos e amigas, ouvintes dessa emissora e do programa Uma Luz em Seu Caminho, carinhosamente, bom dia. Bom dia a você que mora na cidade, bom dia a você que mora na zona rural ou em qualquer municípios vizinhos onde penetra as ondas sonoras dessa emissora. É com as graças de Deus e a luz do Divino Espírito Santo que mais uma vez passamos a apresentar o programa Uma Luz em Seu Caminho. O programa Uma Luz em Seu Caminho, para você que não conhece ainda, o nosso programa é um programa espírita e aconselhativo, que tem o nosso objetivo de levar aos menos favorecidos pela sorte uma solução para os seus problemas. E quem é, meu amigo, que não tem problemas na sua vida? Pois fiquem todos sabendo que para todo problema existe uma solução, assim como toda doença tem cura. Toda doença é curável. É bastante que você procure o lugar certo e também a pessoa certa. A pessoa capacitada que Deus deixou em cima da terra para resolver esse tipo de problemas. E graças a Deus, meus amigos e minhas amigas, já tem mais de 20 anos que eu venho trabalhando nessa área espiritual. Com meus 10 anos de idade, eu já desvendava valiosos mistérios da vida humana. E graças a Deus, dentro do Espiritismo, eu tenho meus conhecimentos profundos. Por incrível que pareça, até hoje em meus trabalhos, eu nunca perdi uma cura sequer. E com você, meu amigo, e com você, minha amiga, nada será diferente. É bastante você me procurar e eu te garanto que abaixo de Deus vou resolver os seus problemas em dias contados.
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0: Lembrando ainda que você pode também participar do nosso programa através de cartas. Em sua carta você coloca o seu nome de batismo completo. Coloque também a data do seu nascimento e o drama da sua vida. Se você não quer o seu nome divulgado no rádio, você envia um pseudônimo qualquer. O nome de um pássaro, de um perfume, de uma flor ou de um carro. Enfim, qualquer nome. O importante é você saber que é a sua cartinha que está sendo respostada. A sua cartinha você entrega diretamente na portaria dessa emissora ou em nosso endereço de concentração espiritual.

0: Olha, meus amigos e minhas amigas, o nome Mestre Justino de Ogum é um nome que, graças a Deus, é conhecido no Brasil inteiro por ter um trabalho sério, por ter um trabalho honesto, por ter um trabalho aprovado. Quem aprova os meus trabalhos não sou eu, é as pessoas que me procuram. Graças a Deus, todos os dias, em meus consultórios espirituais, aonde quer que eu esteja, inúmeras pessoas me procuram. Pessoas que chegam tristes e desanimadas. Quando saem alegres e satisfeitas, porque viu que encontrou a pessoa certa para cuidar do seu problema. Eu nasci e me criei dentro do Espiritismo. Com meus 10 anos de idade, eu já desvendava valiosos mistérios da vida humana. Sou filho de Umbanda, nasci nos berços da Umbanda. Tenho o dom, o poder e a sabedoria de colocar a mão no subconsciente de qualquer ser humano e dizer o que se passa na vida de qualquer pessoa em cima da terra. Para adquirir esse dom, eu nunca precisei entrar em nenhuma faculdade. Para curar doenças, eu nunca precisei estudar medicina. Foi Deus quem me deu esse dom para que eu possa ajudar a quem precisa em cima da terra.
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0: Portanto, se você é uma pessoa que anda triste na sua vida, tudo que você vai fazer dá errado. Seu tipo de comércio não vai para frente. Cada dia que passa, o futuro que você vê é fechar as portas do seu estabelecimento comercial. Você trabalha demais, seu dinheiro não rende. Dá um passo para frente e 4, 5 passos para trás. Olha, meu amigo e minha amiga, de repente algo misterioso pode estar acontecendo em sua vida e você não sabe. Você não tem o conhecimento. De repente você pode estar sofrendo com algum tipo de inveja, com algum olho grande, ou até mesmo alguma demanda espiritual e você não sabe de nada. Eu quero te dizer que é bastante você me procurar. E eu te garanto que abaixo de Deus, eu vou resolver o seu problema em dias contados.
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0: E se você é uma pessoa que ama e não é correspondido, você que ama e não é amado ou amada, você que o seu casamento está fracassado, cada dia que passa, o futuro que você vê é a separação. Em sua casa não tem alegria, no seu lar não tem paz. Enfim, você pode até mesmo estar separado da esposa ou separada do marido. A pessoa amada, ela pode morar em qualquer canto do Brasil e do mundo. Eu só preciso que você me traga o nome dessa pessoa completo, com a data do nascimento, ou que seja uma foto, ou até mesmo uma peça de roupa. E eu te garanto que abaixo de Deus, eu vou fazer a união do casal em dias contados. Porque graças a Deus, Deus me deu esse dom maravilhoso, o poder e a sabedoria para fazer a união de qualquer casal em cima da terra.
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0: E se você é uma pessoa que sofre com algum tipo de doença crônica? Você que já procurou a medicina nada pôde fazer para resolver o seu problema. Você que já fez vários tipos de exames, seus exames não mostram nada. Você toma vários tipos de remédios e é mesmo que está tomando água. Tua casa muitas vezes ela parece mais uma farmácia do que mesmo a própria casa. De tanto remédio que você toma e nunca você encontra a cura para a tua doença. Eu quero te dizer, meu amigo e minha amiga, que de repente essa tua doença pode não ser para a medicina. Para isso Deus deixou as pessoas entendidas para que possa curar esse tipo de doença. E seja lá qual for o teu problema, seja lá qual for a tua doença, Deus me deu o dom, Deus me deu o poder e a sabedoria para curar qualquer tipo de doença crônica que existir em cima da terra. 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
2: Você bebe e não consegue se dominar. 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

0: 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Seja qual for o problema, não deixe para amanhã o que está te atrapalhando hoje. 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
2: E se você é uma pessoa que bebe e que não se domina, ou que tem alguém na tua casa, na tua família, que quando esse alguém bebe te faz passar vergonha, chega em casa quebrando tudo, bate na esposa, bate nos filhos, não reconhece pai, não reconhece mãe, no dia seguinte não sabe o que aconteceu, não sabe quem quebrou os objetos dentro de casa, enfim, não se lembra de nada do que fez. Eu quero dizer que essa pessoa, ela pode morar em qualquer canto do Brasil e do mundo. Eu só preciso que me traga o nome dessa pessoa completo, com a data do nascimento, ou que seja uma foto, ou até mesmo uma peça de roupa, e eu te garanto que abaixo de Deus, enquanto vida essa pessoa tiver, nunca mais ela levará um copo de bebida para a boca para tomar, porque eu faço enjoar até mesmo porta e calçada de bar. E por mais velho que seja o vício da embriaguez, para mim não tem problema nenhum, porque foi Deus que me deu o poder, foi Deus que me deu a sabedoria para fazer qualquer ser humano em cima da terra enjoar a bebida, odiar a bebida igualmente o demônio odeia a cruz. Me procure que eu te garanto que abaixo de Deus você não vai se arrepender.
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4: Olha, meus amigos e minhas amigas, eu quero dizer aqui para vocês que eu, mestre Justino de Ogum, faço e desfaço qualquer tipo de trabalho espiritual que existir em cima da terra. 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
2: Eu te convido nesse momento para pegar um simples copo com água, coloque diante do seu rádio, do seu aparelho de som, que é momento de levarmos o nosso pensamento a Deus e juntos rezemos. Chagas abertas, coração sangrando de tanto amor e bondade, que o sangue do nosso Senhor Jesus Cristo no meu corpo se derrame, para que hoje e sempre eu ande bem vestido, ande bem calçado, ande bem armado com as armas de São Jorge, para que meus inimigos, vivos, visíveis ou invisíveis, tendo pés não me alcancem, tendo mãos não me toquem, tendo olhos não me enxerguem, e nem com o pensamento possa fazer mal algum contra a minha pessoa, e todos aqueles que tentar fazer o mal contra a minha pessoa, ficará debaixo do meu pé esquerdo. assim como ficou o dragão, embaixo das patas do cavalo guerreiro de São Jorge. Amém. Você que participou comigo dessa oração, se você sente alguma inflamação por dentro, problemas de gastrite, qualquer problema por dentro, tenha fé em Deus primeiramente, tome uns 3 goles dessa água e tenha fé em Deus que a tua doença há de ser curada. Quem vai te curar não é oração, muito menos a água, é a fé que você tem em Deus. Se você sente enfermidades por fora, você lave a região afetada. Em seguida, você agoa os 4 cantos da sua casa, que servirá para espantar qualquer tipo de demanda espiritual.
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2: E finalizamos por aqui o nosso programa de hoje. Voltamos a se encontrar no próximo programa, se assim o nosso bom pai nos permitir. Tchau, fiquem todos com Deus e até a próxima, se Deus quiser.

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2: 8:28.

0: 9 e 11.
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7: Olá, muito bom dia para você. Seja bem-vindo, eu sou Kleber Salles e a partir de agora está entrando no ar mais uma edição do Café com Notícias. Hoje, 27 de julho de 2026, a partir de agora você vai ficar sabendo o que é destaque no Brasil e no mundo com a nossa equipe de rádio jornalismo. Café com Notícias, nesta segunda-feira. Começando com o nosso primeiro giro de notícias.
8: As contas públicas do Brasil ganharam um alívio nesta sexta-feira. 5 bilhões e 700 milhões de reais que estavam represados no orçamento deste ano poderão agora ser liberados para os ministérios usarem em projetos e investimentos. O anúncio foi feito pelo ministro do Planejamento e Orçamento, Bruno Moretti, e pela secretária de Política Econômica do Ministério da Fazenda, Débora Freire. Os dados fazem parte do relatório bimestral de avaliação de receitas e despesas. O mecanismo por trás da liberação é o chamado bloqueio orçamentário, uma trava que o governo aciona para garantir que as contas públicas fechem dentro do limite de gastos previstos na legislação fiscal. A cada 2 meses, a equipe econômica faz uma avaliação para saber quanto não pode ser gasto para manter o orçamento dentro do teto. Com a revisão mais recente, esse bloqueio caiu de 23 bilhões e 700 milhões de reais para 17 bilhões e 900 milhões de reais. A folga apareceu porque as despesas obrigatórias, aquelas que o governo é forçado a pagar por lei, como salário de servidores, aposentadorias e o benefício de prestação continuada, ficaram mais baratas do que o previsto. Juntas, essas três contas somaram uma economia de 10 bilhões e 600 milhões de reais. Do lado oposto, os gastos com saúde e com seguro-desemprego subiram, mas não o suficiente para anular o resultado positivo. O cenário fiscal também melhorou em outra frente, a distância entre o resultado das contas públicas e a meta estabelecida para este ano mais que dobrou, passando de 4 bilhões e 100 milhões de reais para 10 bilhões e 800 milhões de reais. O ministro do Planejamento e Orçamento, Bruno Moretti, explicou o que essa folga representa para o restante do ano.
9: Do ponto de vista de resultado primário, temos uma margem para efeito de cumprimento da meta de 10,8 bi, uma melhora aí mais ou menos de quase 7 bi em relação ao relatório anterior, considerado o limite inferior da meta. Então, por conseguinte, estamos 10,8 bi na prática acima do limite inferior da meta, de maneira que não há contingenciamento.
8: Puxando essa melhora está a arrecadação de impostos, que veio 19 bilhões e 200 milhões de reais acima do esperado, com destaque para o imposto de renda. A secretária de Política Econômica do Ministério da Fazenda, Débora Freire, explicou o motivo da alta.
10: Sobre IR, basicamente, nós temos algumas mudanças de parâmetros macroeconômicos, principalmente parâmetros relacionados a preço, que foi o que mudou mais nessa grade. Também temos aí efeitos indiretos do petróleo, que acabam se refletindo também na projeção de RPJ, além de medidas estruturais que foram sendo tomadas e, aos poucos, a gente vai observando que isso vem aumentando a base arrecadatória do IR.
8: O detalhamento de quanto cada ministério vai receber a mais deve sair até o próximo dia 30, após um decreto do governo. Quanto à estimativa total de déficit primário para 2026, o valor caiu de 60 bilhões e 300 milhões de reais para 52 bilhões de reais, justamente por causa da redução dos gastos obrigatórios. O déficit primário representa o resultado negativo das contas do governo sem o pagamento dos juros da dívida pública. Lembrando, essa estimativa impacta diretamente o endividamento do governo. Da Rádio Nacional em Brasília, Pedro Lacerda.
11: Neste sábado é celebrado o Dia Internacional da Mulher Negra Latino-Americana e Caribenha, um reconhecimento à luta por direitos das mulheres negras. Desde 2014, o 25 de julho é também o Dia Nacional de Teresa de Benguela e da Mulher Negra, em homenagem à líder quilombola. Teresa de Benguela viveu no século XVIII e se tornou líder do quilombo do Cariterê, em Mato Grosso, depois que seu marido, José Piolho, foi assassinado por soldados do Estado. Conhecida como Rainha Teresa, ela liderou por 20 anos a comunidade de mais de 100 pessoas, entre indígenas e negros, que resistiu à escravidão até 1770. Não se sabe se Teresa morreu em combate contra portugueses que invadiram o quilombo ou se ainda conseguiu viver mais alguns anos. Também é incerto o local onde nasceu, se em algum país do continente africano ou no Brasil. O que se sabe é que Teresa de Benguela se tornou uma referência de luta e resistência para as mulheres negras do Brasil. Leonor Costa, jornalista, pesquisadora em direitos humanos e militante do Movimento Negro Unificado, comenta o legado deixado pela líder quilombola.
12: Ela liderou um movimento importantíssimo pela libertação, pelo fim, na verdade, do sistema escravocrata que no nosso país perdurou por mais de 3 séculos e estruturou a forma como a nossa sociedade hoje se organiza. Eu acho que Teresa de Benguela tem a nos ensinar que diante da opressão não tem outra alternativa que não seja a luta. Diante das opressões, diante do machismo, do racismo que nós mulheres negras enfrentamos hoje, não há outra alternativa do que a luta organizada.
11: Documentos históricos indicam que Teresa de Benguela governava o quilombo em um sistema semelhante a um parlamento, com decisões tomadas coletivamente. Para Selma Deodina Mbaye, que atua na CONAC, a Coordenação Nacional de Comunidades Negras Rurais Quilombolas, a força da Rainha Teresa está viva na luta das mulheres pelo direito à terra. Ela destaca a urgência da titulação de territórios quilombolas como pauta deste 25 de julho.
13: A titulação, ela precisa ser olhada com mais atenção, precisa ser resolvida. A maioria do território quilombola é formada por mulheres e essas mulheres também anseiam ver os seus territórios titulados, livres de grilagem de terras, livre da exploração, da mineração, livre de todas as violências e violações. Hoje no Brasil nós somos mais de 8 mil quilombos, mais de 1.300.000 pessoas, tem um número significativo de pessoas e a gente precisa garantir esses territórios.
11: Desde 2014, o dia 25 de julho foi instituído por lei como Dia Nacional de Teresa de Benguela e da Mulher Negra. A data nacional se soma ao Dia Internacional da Mulher Negra, Latino-Americana e Caribenha, comemorado desde 1992, quando aconteceu o primeiro encontro de mulheres afro-latino-americanas e afro-caribenhas em Santo Domingo, na República Dominicana. O evento contou com representantes de mais de 30 países que denunciaram violências como o racismo e as desigualdades sofridas por mulheres negras e buscaram construir uma agenda coletiva de mobilização. No Brasil, desde 2013, acontece o Julho das Pretas, iniciativa criada pelo ODARA, Instituto da Mulher Negra de Salvador. Neste ano, a agenda da 14ª edição reúne mais de 600 atividades espalhadas pelo país, organizadas por quase 300 coletivos ao longo do mês. Entre as ações está a Marcha das Mulheres Negras de São Paulo, que exige justiça por Luana Barbosa, mulher negra e lésbica que foi espancada e morta há 10 anos depois de se recusar a ser revistada por policiais homens durante uma abordagem em Ribeirão Preto, no interior de São Paulo. Com produção de Marcela Nogueira e Salete Sobreira, da Rádio Nacional em São Paulo, Sara Kines.
7: Fique ligado, depois do intervalo estaremos de volta com mais informações aqui no nosso Café com Notícias. A gente volta já já.
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7: Chegando mais informações no Café com Notícias, os destaques desta segunda-feira, você fica sabendo aqui.
16: Os setores afetados pela nova tarifa de 12,5% imposta pelos Estados Unidos pedem mais medidas para se proteger dos impactos econômicos. A ABMAC, Associação Brasileira da Indústria de Máquinas e Equipamentos, afirmou em nota que a nova decisão traz insegurança jurídica, reduz a previsibilidade das relações comerciais e compromete a competitividade das empresas brasileiras. Junto com a tarifa anterior de 25%, alguns produtos podem ser sobretaxados em 37,5%. Por isso, pede ao governo federal agilidade na implementação do programa Brasil Soberano 3, adiamento de impostos, abertura de mercados e ampliação da alíquota do Reintegra para 5%. O Reintegra é um programa que devolve parte dos impostos pagos pela cadeia produtiva que exporta produtos. Atualmente, ele devolve apenas 0,1% desses valores. Apesar do impacto causado pela nova taxação dos Estados Unidos, a ABMAC se colocou contra o uso da lei de reciprocidade. A Associação Brasileira das Indústrias de Calçados avalia que a nova tarifa piora o que já estava ruim e faz o mesmo pedido em relação ao Reintegra e ao Brasil Soberano. O setor deve ver as exportações aos Estados Unidos caírem mais de 7% por causa das sobretaxas. Outro risco é o mercado doméstico. Segundo a AB Calçados, no primeiro semestre do ano entraram no Brasil mais de 25 milhões de pares de calçados, aumento de 15%. Por isso, a entidade pede a adoção de ações para conter o avanço dessas importações. A Centro Rochas, a Associação Brasileira de Rochas Naturais, apontou que granitos, mármores e ardósias devem ter a sobretaxa de 37,5% na entrada nos Estados Unidos, mesmo depois que a entidade demonstrou que a cadeia produtiva nacional não tem vínculo com práticas de trabalho forçado. A Centro Rochas afirmou que seguirá em conjunto com o governo do Brasil e com o setor dos Estados Unidos para minimizar os impactos e manter o acesso ao mercado norte-americano. O ministro da Indústria e Comércio, Márcio Elias Rosa, não descartou aplicar a reciprocidade e afirmou que o Brasil Soberano 3 já foi pensado para enquadrar quem viesse a ser atingido pela nova tarifa.
17: E a prioridade neste momento
15: é acolher os setores atingidos, é prepará-los para a diversificação de mercados, é prepará-los para o enfrentamento das questões legais, a interlocução com contrapartes nos Estados Unidos. Ou seja, a prioridade agora é acolher os setores, como é o caso do Brasil Soberano 3, preparar as manifestações que faremos junto ao MC, por exemplo, né, e sentarmos para discussão na mesa de negociação no momento adequado, na hora certa.
16: Os Estados Unidos aplicaram uma tarifa de 12,5% contra 60 parceiros comerciais, incluindo o Brasil, por supostas falhas em evitar a importação de produtos feitos com trabalho forçado. A sobretaxa começou a valer nesta sexta-feira. O governo brasileiro classificou a decisão como arbitrária e injustificada. O país classifica como crime não apenas o trabalho forçado, mas jornadas exaustivas, condições degradantes de trabalho e restrição de locomoção. Segundo o governo, o país responsabiliza empresas e indivíduos aplicando multas severas, além de manter o cadastro de lista suja de empregadores. Da Rádio Nacional em Brasília, Gabriel Brum.
17: Uma pesquisa da organização IDMJ Racial revela um cenário preocupante na Baixada Fluminense. Embora o número de operações policiais tenha diminuído na região nos últimos anos, a letalidade dessas ações aumentou, acompanhada pelo crescimento do encarceramento em massa. Entre 2020 e 2025, foram registradas 5.298 operações policiais nos 13 municípios da região. Nesse período, 282 pessoas morreram, 652 ficaram feridas, quase 5.800 foram presas e 41 adolescentes acabaram apreendidos. Os pesquisadores apontam que os principais atingidos pela violência urbana e pela violência do Estado são jovens negros, moradores de favelas e periferias com baixa escolaridade e, em sua maioria, homens. Ainda de acordo com o estudo, 5 dos 13 municípios da Baixada Fluminense concentram 75% das mortes registradas nas ações. Duque de Caxias lidera com 66 mortos e 160 feridos, seguido por Belford Roxo, São João de Meriti, Nova Iguaçu e Japeri. A doutoranda em Sociologia na UERJ e pesquisadora da iniciativa, Karine G, pondera que esse número pode ser superior.
18: A gente não consegue ter o retorno se essas pessoas que foram dadas como feridas, depois elas vieram a óbito ou não. Então, pode ser que o número de mortos seja maior ainda do que a gente tem mapeado. Então, tem uma concentração territorial muito grande de onde as coisas estão acontecendo e de onde o Estado é mais violento, de onde as operações são estrategicamente mais voltadas para embate, né?
17: O estudo também chama a atenção para a escalada da letalidade nas ações da Polícia Civil. Em 2024, foram realizadas 336 operações, com índice de mortes de 2%. Já em 2025, embora o número de ações tenha caído para 66, a taxa de letalidade saltou para 18%. Outro dado que chama a atenção é o número de prisões. Foram quase 5.800 pessoas detidas no período, sendo 62% das prisões realizadas exclusivamente pela Polícia Militar. A pesquisa questiona, sendo 62% das prisões realizadas exclusivamente

0: cuidado nos territórios, enquanto tem crianças que tomam bala perdida, crianças que são assassinadas, enfim, pessoas que precisam não ir ao trabalho, que não conseguem ir ao trabalho, ou que tem um comércio, precisa fechar o comércio porque está tendo tiroteio ali. Essa força, ela é proporcional ao que está sendo encontrado ali naquele espaço? A gente entende que não.
1: O levantamento aponta que a maior parte das incursões visava combater o tráfico de drogas e remover barricadas em áreas controladas por facções criminosas. Apenas para a retirada dessas estruturas, a Baixada Fluminense registrou 257 operações em 5 anos. Da Rádio Nacional, no Rio de Janeiro, Tatiana Alves.
2: Mulheres poderão comprar e portar spray de pimenta para defesa pessoal em todo o país. A lei foi sancionada pela Presidência da República e publicada nesta quinta-feira no Diário Oficial da União. A nova legislação autoriza a venda, a compra e a posse do equipamento por mulheres com 18 anos ou mais, desde que o produto tenha a aprovação dos órgãos responsáveis pela fiscalização. A intenção é permitir o uso do spray em situações de risco para conter temporariamente um agressor e proteger a integridade física ou sexual da vítima. Durante a sanção, foi retirado do texto o trecho que permitiu o acesso ao produto por adolescentes entre 16 e 18 anos, mediante autorização dos responsáveis legais. Com isso, a compra será restrita a maiores de idade. Para adquirir o equipamento, será necessário apresentar documento oficial com foto, comprovante de residência e declarar que não possui condenação por crime doloso com violência ou grave ameaça. Os estabelecimentos credenciados para comercializar o spray deverão manter registros das vendas por 5 anos, respeitando as normas da Lei Geral de Proteção de Dados. Também serão obrigados a orientar as consumidoras sobre o uso correto do produto e a registrar as informações das compradoras em um banco de dados que será criado pelo governo federal. A norma estabelece ainda que o spray será de uso pessoal e intransferível, sem a presença de substâncias letais ou de efeito tóxico permanente. A utilização do equipamento será permitida apenas em casos de legítima defesa proporcional ao perigo enfrentado e interrompida assim que a ameaça for neutralizada. Com informações da Agência Brasil, da Rádio Nacional no Rio de Janeiro, Tatiana Alves.
3: Continue ligado, daqui a pouco estaremos de volta com mais informações para você aqui no nosso Café com Notícias desta segunda-feira.
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5: 9:35.
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7: Já estamos de volta no terceiro bloco do Café com Notícias, com mais informações no seu rádio.
8: A Justiça do Rio de Janeiro determinou o bloqueio das contas do Banco Master, da Trustee, distribuidora de títulos e valores mobiliários, da Axor Asset e de dois empresários ligados ao caso. O valor do bloqueio pode chegar a 135 milhões de reais. A decisão foi tomada na quinta-feira, depois de uma ação apresentada pelo governo do estado e pelo Rio Previdência, que é o Fundo de Previdência dos Servidores Estaduais. A investigação gira em torno de um investimento feito em 2025. Na época, o Rio Previdência aplicou 150 milhões de reais em um fundo chamado Texas 1 FIA. Quase todo o dinheiro estava concentrado em ações da empresa Ambipar. Mas cerca de um ano depois, esses papéis perderam valor de forma significativa. Com isso, o Fundo de Previdência dos Servidores acumulou um prejuízo de quase 15 milhões de reais. Na decisão, o juiz Vladimir Hungria afirmou que existem indícios de operação fraudulenta e destacou que a movimentação dos recursos públicos teria ocorrido de forma complexa, o que, segundo ele, indicaria o conhecimento e a participação dos envolvidos. O magistrado também apontou possíveis sinais de má gestão por parte dos responsáveis pela aplicação dos recursos do Rio Previdência. Segundo a ação, colocar um volume tão grande de dinheiro em um único ativo aumentou os riscos da operação e deixou o investimento mais vulnerável. Outro ponto levantado pela justiça é a suspeita de que o aporte possa ter sido usado para impulsionar artificialmente a valorização das ações da empresa. Na avaliação do juiz, há indícios de que o Fundo de Previdência tenha sido utilizado para dar suporte a uma estratégia financeira considerada irregular. As investigações continuam e devem aprofundar a apuração sobre o destino dos recursos e a responsabilidade dos envolvidos no caso. Com informações da Agência Brasil, da Rádio Nacional no Rio de Janeiro, Tatiana Alves.
9: Doenças neurológicas como enxaqueca, acidente vascular cerebral, epilepsia e Alzheimer já afetam quase metade da população das Américas. São cerca de 470 milhões de pessoas afetadas por essas condições. Os dados apresentados pela ONU fazem parte de um novo estudo liderado por pesquisadores da OPAS, Organização Pan-Americana da Saúde. De acordo com o documento, embora as taxas de mortalidade tenham diminuído entre 1990 e 2023, o número total de pessoas afetadas continuou a aumentar, influenciado pelo envelhecimento da população. No Brasil, especialistas defendem que os cuidados devem começar antes do surgimento dos primeiros sintomas de doenças como o Alzheimer. Na população adulta, a enxaqueca foi avaliada como a principal causa de incapacidade. Entre os idosos, prevalecem a doença de Alzheimer e o AVC, acidente vascular cerebral. O levantamento examinou 19 doenças neurológicas não transmissíveis e relacionadas a lesões em 38 países e territórios entre 1990 e 2023 e constatou que uma grande parcela da perda de saúde neurológica poderia ser evitada com mudanças de hábitos. Da Rádio Nacional, no Rio de Janeiro, Solimar Luz.
10: A defesa do ex-presidente Jair Bolsonaro apresentou um recurso ao Supremo Tribunal Federal nesta sexta-feira contra a suspensão por 30 dias das visitas a ele na prisão domiciliar. A medida foi determinada na semana passada pelo ministro do STF, Alexandre de Moraes, depois que o senador Flávio Bolsonaro, do PL do Rio de Janeiro, publicou nas redes sociais uma carta escrita pelo pai. Para Moraes, a divulgação violou a proibição de uso da internet, inclusive por meio de terceiros, dada ao ex-presidente. Na mesma decisão, o ministro proibiu Bolsonaro de receber visitas com finalidade político-eleitoral até o fim do pleito de outubro. Ele também não poderá divulgar manifestos com esse conteúdo por qualquer meio de comunicação, mesmo com a ajuda de terceiros. No recurso enviado ao Supremo, a defesa argumenta que a decisão impõe uma restrição que não está prevista na sentença, na lei ou na Constituição Federal. Segundo os advogados, a medida amplia de forma desproporcional os limites da execução penal e transforma a pena em um instrumento de censura ideológica, o que seria incompatível com as liberdades públicas garantidas pela Constituição. Bolsonaro foi condenado no ano passado a 27 anos e 3 meses de prisão pela trama golpista. Ele passou para o regime domiciliar depois de ser operado e atualmente se recupera de uma pneumonia bacteriana. Com informações da Agência Brasil, da Rádio Nacional em Brasília, Pedro Lacerda.
11: O novo tarifaço dos Estados Unidos vai afetar 23% das exportações brasileiras. A estimativa é do Ministério do Desenvolvimento, Indústria, Comércio e Serviços. Os dados também apontam que 71% dessas mercadorias serão afetadas duplamente, já que estarão no escopo de outra taxação norte-americana anunciada na semana passada de 25%. Os Estados Unidos anunciaram nesta quinta-feira uma nova taxa a 60 economias globais. Para o Brasil, a tarifa imposta será de 12,5%. A justificativa oficial é que esses países não conseguiram proibir a exportação de bens produzidos com uso do trabalho forçado. Segundo o Ministério, 52,7% das exportações brasileiras não serão afetadas pelas sobretaxas anunciadas pelos Estados Unidos, estando sujeitas apenas às tarifas ordinárias aplicadas pelo governo norte-americano. Nesta categoria estão café, carnes, ferro fundido, aeronaves, suco de laranja, frutas, vários produtos químicos e a maior parte de exportações de celulose. Para a Confederação Nacional das Indústrias, a CNI, O impacto dessa nova taxa imposta será de 29% das exportações brasileiras para os Estados Unidos, afetando 3.900 produtos. A Confederação também alerta que 80% dessa lista de exportações sofrerão com a soma das tarifas adicionais anunciadas de 25% e 12,5%. O setor de madeiras, por exemplo, terá 83% dos produtos com tarifas somadas em 37,5%. Para produtos químicos, esse percentual vai alcançar 51% das exportações e para minerais não metálicos, a taxação vai incidir sobre 56% dos produtos vendidos aos Estados Unidos. A CNI afirma que o momento é de intensificar as negociações entre os dois países para reduzir os impactos das medidas na indústria brasileira. Após o anúncio das novas tarifas, o governo brasileiro rechaçou a decisão e anunciou que o país vai acionar os instrumentos previstos na Lei da Reciprocidade, além de levar o tema para a Organização Mundial do Comércio. Da Rádio Nacional em Brasília, Gésio Passos.
12: A escalada do conflito no Oriente Médio fez o Brasil prorrogar o subsídio por litro da gasolina. Em vigor desde o final de maio, o benefício acabaria neste sábado, mas foi estendido por mais 30 dias a partir do próximo domingo. A portaria com a extensão do subsídio de 44 centavos por litro de gasolina foi assinada na noite dessa quinta-feira. Além da gasolina, o subsídio do diesel de R$ 1,12 por litro continua valendo. Na semana passada, o Congresso havia prorrogado por 2 meses a medida provisória que criou a subvenção ao diesel. Esses dois subsídios são incentivos pagos pelo governo para produtores e importadores conseguirem reduzir a alta dos preços internacionais do petróleo. O pagamento é feito por meio da Agência Nacional do Petróleo, Gás Natural e Biocombustíveis. A iniciativa é para reduzir os impactos da guerra dos Estados Unidos e Israel contra o Irã sobre os preços dos combustíveis em todo o mundo. O Brasil chegou a sinalizar que poderia encerrar o subsídio da gasolina neste mês, após o anúncio de um acordo prévio entre os Estados Unidos e o Irã no mês passado. No entanto, o presidente norte-americano Donald Trump anunciou que o acordo com o Irã havia falhado e o conflito voltou a pressionar o mercado internacional de petróleo. Após registrar queda, o barril do petróleo tipo Brent voltou a ultrapassar $100 nesta semana, o maior valor em 2 meses. Além dos subsídios oferecidos pelo Brasil, na semana passada o Conselho Nacional de Política Energética autorizou o aumento da mistura obrigatória de etanol anidro na gasolina para 32%. Mas biocombustível ajuda a reduzir a dependência da gasolina derivada do petróleo. A medida vale por 180 dias. Com informações da Agência Brasil, da Rádio Nacional em São Luís, Gabriel Correa.
7: Continue ligado. Depois do intervalo, estaremos de volta no nosso último bloco do Café com Notícias desta segunda-feira, hoje, dia 27 de julho de 2026.
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6: Estamos de volta aqui no nosso Café com Notícias, último bloco da edição desta segunda-feira.
7: Duas grandes mobilizações chamam a atenção para a conservação de um dos ecossistemas mais importantes do planeta, os manguezais. A primeira acontece nesta sexta-feira no Maranhão, seguida pelo Dia Mundial de Proteção dos Manguezais, com mobilização no domingo no Pará. O Brasil possui a segunda maior extensão de mangues do mundo. São 14 mil quilômetros quadrados ao longo da costa. 80% estão no bioma amazônico entre Maranhão, Pará e Amapá. Os manguezais são considerados berçários para a vida marinha, já que são grandes reservatórios de carbono em quantidades maiores que muitas florestas terrestres. Mas, segundo a União Internacional para a Conservação da Natureza, se não houver esforços de conservação, cerca da metade dos manguezais no planeta corre risco de colapso até 2050. É por isso que nesta sexta, 24 de julho, acontece a primeira marcha dos manguezais amazônicos maranhenses, na capital, São Luís. O Maranhão abriga a maior área individual de manguezais, quase um terço do total do país, e faz parte da maior faixa contínua do planeta. A concentração da marcha começa às 15h30 no centro de São Luís. Já no domingo, dia 26, data em que é celebrado o Dia Mundial de Proteção dos Manguezais, vai ser realizada a terceira marcha dos manguezais amazônicos em Belém, no Pará. A programação na capital começa cedo, desde as 7 horas da manhã, com a alvorada de Carimbó, na escadinha do Cais do Porto, seguido pela caminhada em direção ao mercado Ver o Peso. As duas mobilizações reúnem comunidades tradicionais, pesquisadores e sociedade civil na defesa do ecossistema mangue, que é a base da segurança alimentar e de renda de milhares de famílias de extrativistas, marisqueiras e pescadores que trabalham há décadas na conservação desses territórios. Da Rádio Nacional em São Luís, Gabriel Correa.
8: Diante da escalada dos últimos dias do conflito do Oriente Médio, o secretário-geral das Nações Unidas, Antônio Guterres, fez um apelo para que as hostilidades deem lugar à diplomacia. Guterres afirmou que a situação está à beira do inimaginável. Os novos ataques diários tornam as negociações cada vez mais difíceis. Nesta sexta-feira, o 13º dia consecutivo de ataques, mísseis americanos atingiram vários alvos militares no Irã, principalmente instalações de armazenamento de drones e pontos de vigilância costeira. Tropas iranianas contra-atacaram, lançando drones contra instalações militares dos Estados Unidos, na Jordânia e no Bahrein. Hostilidades que também se estendem às redes sociais. O presidente Donald Trump escreveu que os danos aos petroleiros no Oriente Médio serão pagos com recursos iranianos bloqueados sob o controle de Washington. A resposta veio também pelas redes sociais. O ministro das Relações Exteriores do Irã, Abbas Araghchi, criticou a proposta americana. Disse que os ativos de ninguém estariam seguros se os governos normalizassem esse tipo de conduta. No Estreito de Hormuz, uma embarcação com 30 tripulantes relatou ter sofrido um ataque após alertas das forças americanas. Gravações de uma rádio marítima registraram avisos da Marinha dos Estados Unidos sobre a possibilidade de disparos para incapacitar a embarcação. O barco seguia em direção ao Irã quando foi interceptado e precisou pedir socorro. No Mar Vermelho, a mídia estatal da Arábia Saudita divulgou imagens de homens armados patrulhando o estreito de Bab el-Mandeb a partir do Iêmen. Desde o início desta semana, os Houthis, grupo armado do Iêmen, aliado do Irã, impuseram um bloqueio a petroleiros sauditas em retaliação pelos ataques à infraestrutura civil do Irã. Com informações da agência Reuters, da TV Brasil em Brasília, Antônio Trindade.
3: As instituições financeiras foram autorizadas a oferecer crédito especial para produtores rurais quitarem ou amortizarem dívidas antigas. O Conselho Monetário Nacional publicou a resolução com as regras após reunião extraordinária nesta quinta-feira. De acordo com as regras publicadas, as linhas podem ser contratadas até o dia 12 de novembro deste ano. A oferta ou não delas é de decisão livre das instituições financeiras. A medida beneficia produtores rurais do PRONAF, Programa Nacional de Fortalecimento da Agricultura Familiar, do PRONAMP, Programa Nacional de Apoio ao Médio Produtor Rural, e demais produtores e cooperativas que tiveram perdas por eventos climáticos ou redução de preço. Ainda falta uma norma do Ministério da Fazenda sobre a equalização de encargos financeiros, ou seja, de onde vai sair o dinheiro público para cobrir a diferença entre os juros reais do mercado e o que o programa oferece. O Banco do Brasil informou que ainda falta essa norma para pôr em operação as novas linhas, mas que já trabalha para que os sistemas de contratação estejam prontos para operar assim que ocorrer a publicação da portaria. Da Rádio Nacional em Brasília, Gabriel Brum.
9: Fazer exercícios regularmente nem sempre é suficiente para proteger o coração e a saúde de um modo geral. Um comportamento que vem se tornando recorrente na vida moderna é o sedentarismo silencioso. Um conceito ainda pouco conhecido, mas que vem ganhando a atenção da comunidade científica por revelar um hábito comum e potencialmente perigoso. Isso ocorre quando a pessoa pratica atividade física, mas passa longos períodos inativos no dia a dia, como sentado ou deitado. O profissional de educação física, o Elton Godinho, esclarece que a atividade física é um termo abrangente que inclui qualquer gasto de energia que a pessoa faz acima do gasto energético de repouso. A Organização Mundial da Saúde recomenda um nível de atividade de 300 minutos por semana. O Elton Godinho fala sobre as diferenças entre estado sedentário e sedentarismo propriamente dito.
10: É possível que mesmo atingindo essa quantidade de atividade física semanal, a pessoa tenha durante seu dia 8, 10 horas de inatividade, sentado, que é o estado sedentário. Outra possibilidade é a pessoa estar inscrita em algum programa de exercícios, mas o tempo realmente que a pessoa fica com esse gasto energético aumentado é muito baixo. A pessoa vai para a academia, mas a academia está muito cheia, não quer alternar aparelhos. Com essa prática, ela pode não atingir esse nível de atividade e, nesse caso, sim, ser considerada sedentária. Então, a gente tem esses dois contextos: o estado sedentário e o sedentarismo propriamente dito, por não atingir aquela quantidade semanal recomendada de atividades físicas.
9: No contexto geral das pessoas, a indicação é não permanecer por muito tempo sentado. O Elton Godinho cita algumas estratégias para aumentar o tempo diário de atividade física.
10: O indicado é não permanecer muito tempo sentado, interromper a atividade com pequenas caminhadas, com um exercício laboral, né, que é uma prática que algumas empresas adotam, onde a atividade no setor é interrompida para fazer alongamento, para fazer algumas atividades mais lúdicas, para fazer exercícios de mobilidade. Mas o ideal é, quando o tempo sentado, o tempo inativo for muito prolongado, a pessoa fazer interrupções desse tempo com alguma atividade. Outras estratégias podem ser utilizadas, como colocar o carro mais longe e caminhar mais para chegar ao local do trabalho.
9: Ainda de acordo com o profissional, o sedentarismo silencioso tem consequências parecidas com o sedentarismo habitual, ou seja, acarreta risco de obesidade, de problemas cardiovasculares e relacionados a diabetes, aumento da ansiedade, entre muitos outros. Márcia Vieira, para a Universitária FM.
11: O Ministério da Saúde já começou a transição gradual da insulina NPH para a insulina glargina no Sistema Único de Saúde. Segundo a secretária de Ciência, Tecnologia e Inovação em Saúde do Ministério, Fernanda de Negri, a nova versão é mais moderna e dura cerca de 24 horas, melhorando a vida de quem precisava tomar até 3 doses diárias da substância anterior.
12: Então, a gente está transitando, está mudando o tratamento para uma insulina que é muito mais moderna e ela é melhor para o paciente. Você precisa de menos aplicações ao longo do dia, ela controla melhor a glicemia do paciente ao longo do dia, você precisa de uma aplicação só. Então, todos os relatos de pacientes é que ela é muito mais efetiva e a glicose fica muito mais controlada ao longo do dia inteiro com essa insulina de longa duração.
11: Por enquanto, o público-alvo são pacientes de 2 a 18 anos em completo, com diabetes tipo 1 e pessoas com 70 anos ou mais com diabetes tipo 1 ou 2. Essa tecnologia deve contribuir para um controle mais estável da glicemia, além de reduzir o risco de episódios de hipoglicemia, e ainda facilita a continuidade do tratamento por conta da fabricação aqui mesmo no Brasil, como destaca a secretária.
12: A expectativa é que a gente alcance todo esse público elegível, né, esses pacientes que são elegíveis, ou uma parte significativa deles, até o final deste ano. A nossa expectativa era que 30% da população brasileira que usa insulina pelo SUS, que são mais de 2 milhões de pessoas, tenham acesso. A gente retomou a produção de insulina no país, então isso nos deixa mais seguro frente aos episódios de escassez, de falta de insulina que tem ocorrido no mercado mundial nos últimos 10 ou 20 anos.
11: A previsão é que todo o Brasil receba os insumos até o fim de julho e começo de agosto. Da Rádio Educadora da Bahia, Beatriz Bulhões para a Rádio Nacional.
6: Termina aqui mais uma edição do nosso Café com Notícias, com a apresentação de Kleber Salles e com a participação da nossa equipe de rádio jornalismo. O Café com Notícias volta amanhã. Grande abraço para você e até lá.
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14: 10 e 5.
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2: Opa, tamo no ar, bem-vindos, bom dia, show da manhã, J Lu por aqui na sua boa comunicação, recheada de muita coisa boa. Tem notícias, tem bate-papo, tem bastidores, tem fofoca, tem horóscopo, tem você ligado, sempre com a melhor. Daqui a pouquinho tem também a sua participação. Bom dia, chega mais, curte em volume alto a melhor. Tamo junto, na número 1.
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0: Esse é o seu show da manhã, recheado de muita música boa. De você, do melhor ouvinte do Brasil, dá um trabalho? Onde está? Me conte, dá uma zapiada aí. Daqui a pouquinho vou trazer mais participação e uma playlist que vai desfilar top pra você. Segura aí, show da manhã, volta já.
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2: Fala, gente! Tudo bem, Chuchu? Como é que você passou o final de semana? Tudo bem? Tudo beleza? Graças a Deus! Oh, coisa boa! Muito prazer, eu sou o Cauê, tá? E a partir de agora, tem o nosso Fofocando nesta delícia de segundona, hoje dia 27 de julho de 2026, né? Reta final do mês já, do sétimo mês do ano, como passa, né, gente? Meu Deus do céu! Bom, bora lá então pras notícias do final de semana, né, danadinho, danadinha? Você quer saber o que rolou, não quer? Ah, todo mundo quer! É danadinho você, viu? Nós vamos começar falando de um assunto que tá bombando, tá pipocando aí na internet, que é o Zé Felipe com um novo amor, será? Olha aí o amor rondando a vida do Zé Felipe novamente, hein? Pois é, pouco mais de um ano depois do fim do casamento com a Virgínia, que agora tá lá com o Vini Júnior, né? O cantor passou a ser apontado como possível novo affair da influenciadora Lara Jucá. Segundo informações publicadas pelo perfil Dailin do Garotinho, os dois teriam trocado beijos durante um after no Rio de Janeiro, na madrugada do último domingo, gente, ontem. Hã? Ainda de acordo com o relato, o Zé Felipe e a Lara teriam deixado uma festa pelos fundos, de mãos dadas, entrando no mesmo carro e seguindo para outro evento, onde teriam passado a noite juntos em clima de casal. Horas antes, Lara já havia publicado vídeos acompanhando o show do Zé Felipe no Rio de Janeiro, diretamente da plateia. Lara Jucá, influenciadora digital, tem cerca de 3 milhões, quase 4 milhões de seguidores nas redes sociais, produz conteúdo sobre moda, beleza, viagens e estilo de vida. Ela também é empresária e dona de uma marca de moda praia. Bom, até então, nenhum dos dois confirmou oficialmente um relacionamento. Mas uma coisa é certa, né? Se o after teve beijo, o povo já transformou o namoro, já transformou em namoro antes mesmo do café da manhã. E aí, o que vocês acham? Será que vai? Hã? Ei, Zé Felipe, bora mudar essa página, menino, porque a loira lá já foi... Essa também é loira, né, produção? É loira também? É? Ai, Jesus amado, tá bom. E daqui a pouquinho nós vamos falar pra vocês do casamento do Roberto Carlos. Teve casamento internacional no mundo do futebol, gente? O ex-jogador Roberto Carlos se casou. É, foi uma cerimônia intimista no sábado, cercado por familiares e amigos. A gente conta daqui a pouquinho. Continua aqui na melhor programação do Brasil, Chuchu. Até daqui a pouco.

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9: Bom dia, estamos de volta com seu show da manhã. Bora curtir as melhores?

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1: Esse bloco foi arrasador, é o show da manhã. Já já estão de volta com muito mais som pra você e participação também. E vou trazer o seu horóscopo do dia. Se liga, daqui a pouquinho tô chegando. 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
2: Olá, tudo bem? Espero que sim, sou a locutora Patrícia e apresento para você mais um Esporte Agora. E o técnico da Argentina, Lionel Scaloni, disse que continuará no comando da seleção pelo menos até o fim de seu contrato, que termina em dezembro deste ano. O técnico também agradeceu a recepção do povo argentino na chegada ao país. Scaloni assumiu a seleção com a saída de Jorge Sampaoli em 2018, após a eliminação para a França no Mundial. Ele conduziu Lionel Messi e companhia ao título da Copa do Mundo de 2022, encerrando um jejum de 36 anos.
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3: 10h43.
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1: Esse é o seu show da manhã. Estamos de volta. Depois do casting publicitário detonar todas. Vem com a gente. Divulga sua marca também aqui no seu show da manhã. Vem fazer a diferença. Vem crescer e aparecer. Bom dia, cidade. Aumenta o volume. Voltamos com a melhor playlist pra você.

0: Esse é o seu show da manhã, recheado de muita música boa. De você, do melhor ouvinte do Brasil, dá um trabalho? Onde está? Me conte, dá uma zapiada aí. Daqui a pouquinho eu vou trazer mais participação e uma playlist que vai desfilar top pra você. Segura aí, show da manhã, volta já.
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2: Fala, gente! Nós estamos de volta, delícia, maravilha! De segunda-feira, hoje dia 27 de julho de 2026, e tá na hora de trazermos aqui os destaques, né, do mundo dos famosos, porque o Roberto Carlos se casou, o nosso querido ex-jogador de futebol, se casou com a empresária marroquina Suhaila, acho que é assim que fala o nome dela, hein? Vocês me perdoem se estiver errado, viu? A união aconteceu, uma cerimônia intimista no sábado, cercada por familiares e amigos, gente. O casal, né, tava junto cerca de 3 anos aí, segundo informações divulgadas pelo portal do Léo Dias. A celebração teve um clima bastante especial com música de ritmo marroquino e os convidados foram uma espécie de corredor, formando, né, uma espécie de corredor para a entrada dos noivos. Um vídeo mostra o Roberto Carlos e ela chegando juntos à cerimônia enquanto os convidados registravam tudo pelos celulares, né? E ó, parece que essa não foi a primeira celebração não. Em janeiro deste ano, um programa da televisão espanhola informou que os dois já teriam se casado em outra cerimônia na Espanha. Ou seja, teve casamento na Espanha e agora teve festa, né, aí no Brasil. Ela é espanhola, viu, de origem marroquina e uma importante empresária do mundo esportivo. Já trabalhou com a carreira de grandes jogadores e também atuou durante anos como assessora presidencial para assuntos esportivos do governo de Burkina Faso. Felicidades, né, gente, pro casal. E pelo jeito, Roberto Carlos encontrou muito mais do que 1 milhão de amigos, né, gente? Encontrou uma companheira pra vida. Ei, Roberto Carlos, boa! E o nosso Fofocando vai voltar daqui a pouquinho para trazer o destaque do final de semana, que foi o show da Xuxa em São Paulo, né, gente? Fala a verdade. Hã? O último voo da nave aconteceu no sábado lá em São Paulo. O show da Xuxa, e olha, né, emocionou, hein? Lotadíssimo estádio. Para a rainha dos baixinhos. A gente vai contar para vocês detalhes daqui a pouquinho. Então continue aqui na melhor programação do Brasil. Vai curtindo a nossa rádio e a gente volta daqui a pouco.
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3: 11.3
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0: Esse é o seu Show da Manhã. Daqui a pouquinho eu tô de volta. JLu no comando e você daí na playlist também. Dá um toque especial, manda o seu som, a sua recordação, o seu passado, o seu sucesso. Já já vou trazer muito mais interações por aqui. Segura aí. Já volto.
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2: E o Fluminense anunciou que Fred está de volta ao clube. Ídolo da torcida tricolor, o ex-atacante assume o comando do time sub-20. Volto com o mesmo amor de sempre, muita vontade de trabalhar e de ajudar a formar grandes jogadores e grandes pessoas, que é o mais importante e que honrem muito essa camisa todos os dias. Conto com o apoio de todos nessa nova caminhada, contou o ex-jogador. Fred vai começar o trabalho no sub-20 no próximo dia 3. Com ele, chegam o auxiliar Bruno Barros, o analista de desempenho Conrado Aguilar e o preparador físico Jefferson Souza, que terá Gabriel Pinho como auxiliar.
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3: 11:19
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0: Esse é o seu show da manhã, recheado de muita música boa. De você, do melhor ouvinte do Brasil, dá um trabalho? Onde está? Me conte, dá uma zapiada aí. Daqui a pouquinho vou trazer mais participação e uma playlist que vai desfilar top pra você. Segura aí, show da manhã, volta já.
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2: Fala, gente! Nós estamos de volta! Delícia da programação Nota Mil do Brasil, nesta segunda-feira, hoje, dia 27 de julho de 2026. Tudo bem, Chuchu? Ótimo, muito bom estar aqui. Eu sou o Cauê. Vamos lá para a última de hoje, que é sobre o show da Xuxa. Teve o último voo da nave. Bombou no último sábado. Emocionou os fãs. A Xuxa Meneghel emocionou os fãs durante a estreia da turnê O Último Voo da Nave. Foi no sábado, né? Lá em São Paulo. O show aconteceu com o estádio lotado e levou ao público aí uma verdadeira viagem pela história da Rainha dos Baixinhos. Logo no início, a Xuxa apareceu em sua tradicional nave rosa, que sobrevoou boa parte do estádio antes de chegar ao palco, né? Em seguida vieram clássicos como Doce Mel, O Show da Xuxa Começou, Hoje é Dia de Folia, Xuxa Lelê, com direito à participação de bailarinas vestidas como as tradicionais paquitas, né? O espetáculo foi recheado de nostalgia com imagens de arquivos dos antigos programas da apresentadora, a participação do Tchutchucão e a presença de paquitas de várias gerações, como a Bianca Rinaldi, a Andrea Veiga e a Kátia Paganotti. Mas o show também teve espaço para mensagens importantes. A Xuxa falou sobre o respeito e as diferenças, a inclusão das crianças com deficiência, a proteção dos animais, a paz e o controle ao racismo, à homofobia, ao sexismo e à violência contra crianças e adolescentes. E claro, né? Não faltaram grandes sucessos. O público dançou ao som de Parabéns,

0: estátua. Cabeça, ombro, joelho e pé. Joelho e pé. Lua de cristal e a música Hilarilarie. Quem lembra? Ah, é do meu tempo, viu, gente? No final, Xuxa agradeceu aos fãs e disse que só queria que todos voltassem pra casa felizes. E olha, pelo tamanho dos gritos e aplausos, missão cumprida, viu, rainha? Parabéns aí pra Xuxa, fazendo aí, iniciando essa turnê, né? O último voo da nave. Muito bem, e o nosso fofocando... Ah, e eu vou falar pra você, bombou, teve gente que saiu aqui da minha cidade, viu, gente? Pra ir lá em São Paulo assistir o show, viu? É, gerações e gerações, né? E o nosso fofocando vai ficando por aqui, ó. Eu volto amanhã com mais notícias do mundo dos famosos pra vocês. Um forte abraço, um beijo, se cuida e até lá. Tchau, fui!
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2: 11:39.
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0: Uou, voltamos com muito mais participação, você interagindo, participando, interagindo, fazendo o som rolar por aqui, sempre na melhor programação do Show da Manhã. Aumenta o volume, mais uma batalha de música aí na área. Bom dia. Bom dia.

0: 11:55.
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Ok, galera, boa tarde aqui com Edson Silva, trazendo muitas novidades aqui do esporte regional e local também. Notícia da seleção de Sanharó nos seus preparativos iniciais para uma nova competição, a Copa do Interior versão 2026. Jogos emocionantes estão previstos para acontecer na Copinha do Interior. Falando em Copinha do Interior, a nossa seleção de Sanharó jogou nesse último final de semana, fazendo o seu primeiro amistoso, né? Jogo preparação, né? Preparatório para entrar em campo valendo no dia 2/8 contra a forte equipe de São Bento do Nuno. Esse jogo vai ser realizado lá em São Bento, né? E aí a nossa seleção de Sanharó conseguiu vencer a equipe do Gabiru aí pelo placar fácil, placar de 2-0, um jogaço aí nas suas primeiras preparação para a Copinha versão 2026. O gol da seleção de Sanharó foi de Ramon de Mulugu e Cauã também aí fechando o placar em 2-0 no seu primeiro jogo preparação para o pontapé inicial da Copa do Interior versão 2026. Lembrando que a nossa seleção de Sanharó está se preparando para fazer seu primeiro jogo valendo na Copa contra a forte seleção de São Bento do Nuno. Esse jogo vai ser realizado no dia 2/8. Ainda tivemos novas partidas acontecendo aí na Série A. A bola rolou, daqui a pouco a gente vai falar um pouquinho sobre a Série A, do jogo entre Bahia e Corinthians, Palmeiras e Vitória, e Flamengo e São Paulo fazendo suas primeiras partidas aí no jogo retorno após a Copa do Mundo, né? A Série A, a bola está rolando a 100%, muitas emoções aí em campo pelo Brasil afora. Gostaria de mandar um grande salve para toda essa galera massa, sempre em sintonia com o programa Gol de Placa, com Edson Silva, trazendo muitas novidades no esporte local e regional. Falando um pouquinho sobre os placares dos jogos da Série A, a equipe do Remo jogou com o Vitória da Bahia e o Remo conseguiu sair com um resultado positivo de campo, vencendo a equipe do Vitória pelo placar de 2-0. Já o Palmeiras e Abel, né, entrou em campo, não conseguiu vencer o Atlético Mineiro, perdendo pelo placar de 2-1. E o Grêmio enfrentou o Fluminense, empatando em 1-1. Grandes jogos acontecendo pelo Brasil afora aí na Série A, Série B e Série C. A gente vai dando início à nossa programação normal. Gostaria de mandar um grande salve a toda essa galera massa lá em Cachoeira. Um forte abraço para o meu amigo Coca, o Lalo, o Damião, o Cosme, enfim, toda aquela comunidade, o grande zagueiro Lucimar também, sempre em sintonia. E aquele pessoal sempre prestigiando a nossa programação, o pessoal do Sítio 25 também, um forte abraço, pessoal do Sítio 25, o pessoal de Viração, um forte abraço, Carcimbão, enfim, toda a região aí em sintonia com o programa Gol de Placa, trazendo muitas novidades das nossas competições regionais e locais também. Vamos na tabela classificatória da Série A. Mesmo tendo perdido aí esse último jogo aí, a equipe do Palmeiras está liderando ainda com 44 pontos. Segundo colocado, o Flamengo com 38 pontos. Terceiro colocado, o Atlético Paranaense, 36. Com 33 pontos, o Fluminense na quarta posição. Já entrando na zona de intermediário aí, o Bragantino está com 31. Também o Bahia com 31. E o sétimo colocado é o Botafogo com 29 pontos. Atlético Mineiro, que jogou nesse último final de semana, não é isso? Com 28 pontos e é o oitavo posição. A nona posição está com a equipe do Corinthians com 28. Na décima vem o Curitiba com 27. Na décima primeira o Cruzeiro com 27 também. Já entrando aí quase na zona do rebaixamento, né? A equipe do São Paulo está na 12ª com 26. Vitória com 26. 14º de Neymar. Nesse último final de semana jogou e fez 2 gols aí pela equipe do Santos, né? Isso, o Neymar. A equipe do Santos está na 14ª com 22. O Internacional já entrando na zona da degola. São duas equipes empatadas. Tecnicamente, são 3 equipes, na verdade, né? O Internacional com 21 pontos, é o 16º, 17º está o Vasco da Gama com 21, o Remo está com 21 e os 2 últimos da tabela é o Mirassol com 20 pontos
e a Chapecoense provavelmente vai ter muito trabalho para sair da zona de rebaixamento, está com apenas 10 pontos. Essa é a tabela classificatória da Série A. A gente vamos se organizando aqui. Gostaria de mandar um grande salve para o diretor, né, o presidente da Liga, o Davidson Leite, aí, que está prestigiando a nossa programação, sempre fornecendo notícias, novidades da nossa seleção de Ceará. Um forte abraço para você aí, minha amiga Lohane também, e todos os atletas que participam da seleção de Ceará. Assim, eu vou pedir aqui um intervalo, meu amigo Alan André, que se preste para a gente voltar na sequência com a Série B e muito mais novidade aí.

Beleza, galera, vamos iniciando nossa jornada esportiva aqui, né, pelo programa Gol de Placa, realizado na Rádio Senharol FM 104,9, aí com Edson Silva trazendo muita novidade aí sobre o esporte local e regional. Gostaria de mandar um grande salve aí para toda essa galera, Marta, em especial meu amigo Diego Lima, também a Érica lá no Sítio Cachoeira, o Marlon, também Cachoeira, a minha amiga Chile, né? Alô, Chile, um forte abraço para você. A Rosário, a César, a Luzia Guimarães, Arthur Guimarães, Heraldo, enfim, toda essa galera massa aí prestigiando a nossa programação na 104,9, o programa Gol de Placa, trazendo muitas novidades do esporte local, regional. 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Alô, Max, um forte abraço para você. 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E o professor Edson, sempre em apoio o programa do Rádio Sanharó FM com o programa Gol de Placa. Vamos dando sequência à nossa programação aí, né? Falando um pouquinho aí sobre a Série B. Grandes jogos acontecendo aí pela Série B. O Criciúma enfrentou a forte equipe do Náutico do Recife, a equipe do Timbu. Empatou com o Criciúma em 0-0. Já o São Bernardo jogou com o Ceará. E foi um placar apertado. O Ceará conseguiu vencer o Santo André pelo placar de 4-3. Né? Já o América Mineiro enfrentou o Goiás. O América Mineiro venceu o Goiás, placar final de 1-0. Londrina e Novo Horizontino. O Novo Horizontino goleou o Londrina pelo placar de 4-1. Ainda hoje vamos fechar a rodada aí com grandes jogos que estão previstos para acontecer na agenda da Série B. O CRB vai enfrentar a Vila Nova às 19h30. Também o Leão da Ilha do Retiro vai enfrentar o Cuiabá às 19h. E fechando aí, o Atlético Goianiense versus Operário. Grandes jogos acontecendo aí na Série B. E assim a gente vai dando sequência à nossa programação, falando a tabela classificatória da Série B. Criciúma liderando com 40 pontos. Terceiro colocado, Operário, com 35. Na terceira colocação, o Vila Nova, com 34. Na quarta, Novo Horizontino, com 33. Quinto colocado, o Juventude, com 32. Fortaleza, na sexta, com 31. Goiás, com 29 pontos, e é o sétimo colocado, o Atlético Goianiense, 28. O Leão da Ilha do Retiro caiu muito na tabela, está na nona, com 28 pontos também. São Bernardo na décima, com 27. Atlético, 27. O CRB na décima segunda, com 26. O Náutico, com 25 pontos. Botafogo de São Paulo, com 24. Cuiabá, com 24, já entrando na zona da bagunça aí, na zona da degola aí. O Ceará apenas uma posição para entrar na zona da bagunça. E aí o Ceará está com 22 pontos, é o 16º. Na 17ª, Londrina com 20 pontos, Avaí 20 pontos, e os dois últimos, Atlético Mineiro, na 19ª, com 11 pontos, e o lanterna de todos é a Ponte Preta. 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Vou pedir aqui um breve intervalo aqui, meu amigo Alan André, para a gente voltar.

Ok, galera, vamos dando sequência à nossa programação mais ouvida da cidade, aqui com Edson Silva, o doutor mais gato da região, desculpa. É uma pequena brincadeirinha para descontrair mais. Mas veja só, a bola rolou literalmente aí na Série C aí para a equipe do Floresta. Vai rolar, né, isso para Floresta e Maringá. Esse jogo vai ser realizado hoje aí pela Série C. Grandes jogos acontecendo aí na Série C. Vamos dando sequência aqui à nossa programação mais ouvida da cidade. Gostaria de mandar um grande salve aí para toda essa galera massa sempre em sintonia. O Maringá vai enfrentar o Floresta às 20 horas. Já o Guarani enfrenta a Inter de Limeira às 20 horas. E o Amazonas versus Paysandu jogou ontem aí, fechando o placar. Amazonas 2, Paysandu 1. É a tabela classificatória da Série C, veja só. O Brusque liderando com 27 pontos, Botafogo da Paraíba. Alô, Walter Sanharó, um forte abraço a você, meu amigo Walter Sanharó. Botafogo da Paraíba na segunda colocação com 25 pontos. O Inter de Limeira com 25 pontos. E o quarto colocado é a equipe do Santa Cruz aí, com 24 pontos, Paysandu 23 pontos. E assim a gente vai dando sequência nessa programação. Sexto colocado, Guarani com 23. Sétimo, a Ferroviária com 23, Maringá com 22, é o oitavo, na nona posição, Ipiranga com 21, o Caxias na décima com 21, Amazonas com 20 pontos, é o décimo primeiro, décimo segundo, Floresta com 20 pontos, Figueirense 20 pontos, Ituano com 19 pontos. E assim a gente vai chegando aqui, né, os dois últimos colocados. Itabaiana com 27 pontos, Barra com 15 pontos, Anápolis com 12 e o último de todos é o Confiança também com 12 pontos, fechando aí a zona da degola da Série C. A gente vê aí grande desequilíbrio, tanto na Série C, na Série A, Série B, muitos jogos disputados, lance a lance, jogo a jogo, cada ponto é importante para todas as equipes brigando igualmente, tanto pelas quatro posições, primeira com as últimas para sair da zona da degola. É, assim a gente vai, lembrando que a gente vai trabalhando com apoio especial do Tiago Avelino, Farmácia Saúde do Trabalhador, Secretaria de Esporte e Cultura e o professor Edson trazendo muitas novidades aí da nossa seleção de Ceará. Alô, Davidson Leite, alô, Lenildo, um forte abraço para você aí. Alô, Cola, meu amigo Piaba, sempre ouvindo. O Walter Ceará também aí na sintonia com o programa Gol de Placa. Gostaria de mandar um grande salve para minha amiga Érica Silva, lá em Cachoeira. O Neguinho, né, conhecido como Marlo, também em Cachoeira. Minha amiga Chile. Alô, Rainha Freitas, um forte abraço em Cachoeira. O Neguinho, né, conhecido como Marlo, também em Cachoeira. Minha amiga

E galera, vamos retornando para fazer nossas considerações finais aí, né? 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Gostaria de mandar um grande salve para todos vocês aí que estão em sintonia com o programa Gol de Placa, trazendo muitas novidades da nossa seleção local, né? E abrindo espaço para quem quiser vir aqui fazer algumas colocações a respeito do esporte local, regional, está à disposição para todos os atletas cearoenses a nível amador que queiram fazer uma participação na nossa programação. Gostaria de mandar um grande salve aí para o meu amigo Diego Lima, na Rua da Lingueta, minha amiga Érica, o professor Marlon, também a Shirley, a mãe da minha amiga Rânia Freitas, é isso, a Rosário, a

César Luzia e Arthur Guimarães. Assim eu vou chegando à nossa finalização. Gostaria de mandar um grande salve para a galera de Girimpapo, Mulugu, Água Branca, Carcimbão, Mulugu, enfim, toda essa região, o Morro do Macaco, o pessoal lá da Lingueta, o pessoal da Rua 7, um forte abraço também. E aí eu vou finalizando a minha programação de hoje, um forte abraço e até segunda-feira, se Deus quiser.

0: 12:59.
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0: 1:22.
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1: Previsão do tempo para segunda-feira, 27 de julho de 2026. Região Centro-Oeste. Em Cuiabá, Mato Grosso, o dia vai ser de céu com muitas nuvens. Os termômetros registram mínima de 23 e máxima de 36 graus. A umidade relativa do ar gira em torno de 50 a 20%. Em Campo Grande, Mato Grosso do Sul, a previsão aponta para céu encoberto. A temperatura mínima é de 21 e a máxima de 33 graus. A umidade relativa do ar é de 60 a 20%. Região Nordeste. Teresina, no Piauí, vai ter uma segunda-feira de céu com muitas nuvens, mas sem previsão de chuva. A temperatura marca mínima de 24 e a máxima de 35 graus. A umidade relativa do ar vai de 80 a 30%. Firmino Alves, na Bahia, comemora aniversário nesta segunda-feira sob céu com muitas nuvens, mas sem previsão de chuva. A temperatura mínima é de 17 e a máxima de 27 graus. A umidade do ar varia de 100 a 50%. Região Norte. Em Rio Branco, no Acre, a segunda-feira vai ser de céu encoberto. A temperatura mínima é de 21 e a máxima de 34 graus. A umidade do ar é de 86 a 46%. Manaus, no Amazonas, tem previsão de céu com muitas nuvens e pancadas de chuva isoladas. A temperatura mínima é de 25 e a máxima de 33 graus. A umidade relativa do ar é de 97 a 50%. Região Sudeste. Em Belo Horizonte, Minas Gerais, a previsão é de muitas nuvens e pancadas de chuva isoladas. Os termômetros registram mínima de 15 e máxima de 28 graus. A umidade relativa do ar vai de 80 a 30%. São José dos Campos, São Paulo. Sopra velinhas diante de um céu com muitas nuvens, mas sem previsão de chuva. A temperatura mínima é de 13 e a máxima de 28 graus. A umidade relativa do ar é de 100 a 35%. Região Sul. Em Curitiba, Paraná, segunda-feira vai ser de céu encoberto. Os termômetros registram mínima de 16 e máxima de 28 graus. A umidade relativa do ar oscila entre 90 e 45%. Rio das Antas, Santa Catarina, celebra mais um ano de fundação com céu encoberto. Os termômetros registram mínima de 14 e máxima de 26 graus. A umidade relativa do ar fica entre 90 e 40%. Você ouviu a previsão do tempo para segunda-feira, 27 de julho de 2026. Com informações do IBGE Cidades e do Instituto Nacional de Meteorologia, INMET.
2: Diante da escalada dos últimos dias do conflito do Oriente Médio, o secretário-geral das Nações Unidas, Antônio Guterres, fez um apelo para que as hostilidades deem lugar à diplomacia. Guterres afirmou que a situação está à beira do inimaginável. Os novos ataques diários tornam as negociações cada vez mais difíceis. No 13º dia consecutivo de ataques, mísseis americanos atingiram vários alvos militares no Irã, principalmente instalações de armazenamento de drones e pontos de vigilância costeira. Tropas iranianas contra-atacaram, lançando drones contra instalações militares dos Estados Unidos, na Jordânia e no Bahrein. hostilidades que também se estendem às redes sociais. O presidente Donald Trump escreveu que os danos aos petroleiros no Oriente Médio serão pagos com recursos iranianos bloqueados sob o controle de Washington. A resposta veio também pelas redes sociais. O ministro das Relações Exteriores do Irã, Abbas Araghchi, criticou a proposta americana. Disse que os ativos de ninguém estariam seguros se os governos normalizassem esse tipo de conduta. No Estreito de Hormuz, uma embarcação com 30 tripulantes relatou ter sofrido um ataque após alertas das forças americanas. Gravações de uma rádio marítima registraram avisos da Marinha dos Estados Unidos sobre a possibilidade de disparos para incapacitar a embarcação. O barco seguia em direção ao Irã quando foi interceptado e precisou pedir socorro. No Mar Vermelho, a mídia estatal da Arábia Saudita divulgou imagens de homens armados patrulhando o estreito de Bab el-Mandeb a partir do Iêmen. Os Houthis, grupo armado do Iêmen, aliado do Irã, impuseram um bloqueio a petroleiros sauditas em retaliação pelos ataques à infraestrutura civil do Irã. Com informações da agência Reuters, da TV Brasil em Brasília, Antônio Trindade.
0: As contas públicas do Brasil ganharam um alívio, 5 bilhões e 700 milhões de reais que estavam represados no orçamento deste ano poderão agora ser liberados para os ministérios usarem em projetos e investimentos. O anúncio foi feito pelo ministro do Planejamento e Orçamento, Bruno Moretti, e pela secretária de Política Econômica do Ministério da Fazenda, Débora Freire. Os dados fazem parte do relatório bimestral de avaliação de receitas e despesas. O mecanismo por trás da liberação é o chamado bloqueio orçamentário, uma trava que o governo aciona para garantir que as contas públicas fechem dentro do limite de gastos previstos na legislação fiscal. A cada 2 meses, a equipe econômica faz uma avaliação para saber quanto não pode ser gasto para manter o orçamento dentro do teto. Com a revisão mais recente, esse bloqueio caiu de 23 bilhões e 700 milhões de reais para 17 bilhões e 900 milhões de reais. A folga apareceu porque as despesas obrigatórias, aquelas que o governo é forçado a pagar por lei, como salário de servidores, aposentadorias e o benefício de prestação continuada, ficaram mais baratas do que o previsto. Juntas, essas três contas somaram uma economia de 10 bilhões e 600 milhões de reais. Do lado oposto, 10 bilhões e

0: 8 bi, uma melhora aí mais ou menos de quase 7 bi em relação ao relatório anterior, considerado o limite inferior da meta. Então, por conseguinte, estamos 10,8 bi na prática acima do limite inferior da meta, de maneira que não há contingenciamento.
1: Puxando essa melhora está a arrecadação de impostos, que veio 19 bilhões e 200 milhões de reais acima do esperado, com destaque para o imposto de renda. A secretária de Política Econômica do Ministério da Fazenda, Débora Freire, explicou o motivo da alta.
2: Sobre IR, basicamente, nós temos algumas mudanças de parâmetros macroeconômicos, principalmente parâmetros relacionados a preço, que foi o que mudou mais nessa grade. Também temos aí efeitos indiretos do petróleo, que acabam se refletindo também na projeção de RPJ, além de medidas estruturais que foram sendo tomadas e, aos poucos, a gente vai observando que isso vem aumentando a base arrecadatória do IR.
1: O detalhamento de quanto cada ministério vai receber a mais deve sair até o próximo dia 30, após um decreto do governo. Quanto à estimativa total de déficit primário para 2026, o valor caiu de 60 bilhões e 300 milhões de reais para 52 bilhões de reais, justamente por causa da redução dos gastos obrigatórios. O déficit primário representa o resultado negativo das contas do governo sem o pagamento dos juros da dívida pública. Lembrando, essa estimativa impacta diretamente o endividamento do governo. Da Rádio Nacional em Brasília, Pedro Lacerda.
3: A Santa Casa de Presidente Prudente firmou uma parceria com a Expo Prudente 2026 para arrecadar 300 mil reais, visando a reforma de quartos do SUS. O hospital possui 20 quartos aguardando melhorias e a iniciativa busca modernizar os primeiros 5 leitos coletivos da campanha. A ação é fundamental para oferecer melhores condições de atendimento aos pacientes do Sistema Único de Saúde na região. A colaboração com eventos locais demonstra o esforço da instituição em buscar recursos para aprimorar sua infraestrutura. O recordista mundial de jiu-jitsu, que estava desaparecido após sair de um hotel em São Paulo, foi encontrado. A família do atleta, que estava há 5 dias sem notícias, confirmou que ele foi localizado em outro hotel na capital paulista e está bem. O desaparecimento gerou grande preocupação entre amigos e familiares, que mobilizaram esforços para encontrá-lo. A notícia de sua localização traz alívio e encerra a angústia dos últimos dias. Ellen Lorraine, jovem suspeita de envolvimento em um golpe de 7 milhões, foi solta em Aparecida de Goiânia. Ela estava presa desde o dia 2 de julho, mas sua defesa alega que houve um erro judicial e que seu nome foi confundido nas investigações. A Polícia Civil do Amapá, no entanto, emitiu uma nota afirmando que a prisão foi cumprida contra a pessoa corretamente identificada, sem confusão de identidade. O caso segue gerando repercussão e questionamentos sobre os procedimentos investigativos.
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6: Estamos de volta com o Jornal Conexão Notícias. Agora tem as informações do esporte.
7: Corinthians e Memphis Depay avançaram nas conversas para renovar o contrato, mas ainda tentam chegar a um acordo sobre a duração do novo vínculo. Enquanto o atacante holandês deseja um compromisso de 3 anos, a diretoria alvinegra prefere um contrato mais curto e trabalha em uma solução intermediária para atender aos interesses de ambas as partes. A principal alternativa discutida é um contrato de 2 anos, com a possibilidade de um terceiro ano ser renovado automaticamente caso Memphis atinja uma meta de minutos em campo. O modelo agrada ao Corinthians por reduzir riscos, ao mesmo tempo em que oferece ao jogador a chance de permanecer por mais tempo no clube caso mantenha bom desempenho e condição física. O Paris Saint-Germain entrou na disputa pela contratação de Rodri e promete fazer concorrência ao Real Madrid na tentativa de contratar o volante do Manchester City. O interesse partiu de um pedido do técnico Luis Enrique, que vê o espanhol como peça ideal para reforçar o meio-campo da equipe francesa. Rodri vive seus últimos meses de contrato com o City e a indefinição sobre a renovação abriu espaço para o assédio dos gigantes europeus. Apesar da investida do PSG, o Real Madrid segue confiante na negociação e é apontado como favorito para fechar com o atual melhor jogador da Copa do Mundo de 2026. O Manchester City, por sua vez, ainda tenta convencer Rodri a renovar seu vínculo, mas sabe que a permanência do volante está cada vez mais incerta diante do interesse crescente de outros clubes. O Vasco abriu negociações para contratar o atacante uruguaio Luciano Rodrigues, ex-Bahia e atualmente no Neon, da Arábia Saudita. A diretoria carioca busca um empréstimo para reforçar o setor ofensivo. E o jogador de 23 anos vê com bons olhos a possibilidade de retornar ao futebol sul-americano. No entanto, a operação é considerada difícil, já que o clube saudita investiu alto em sua contratação e também recebeu uma proposta do futebol turco. Mesmo diante da concorrência, o Vasco mantém otimismo e tenta encontrar um modelo de negócio que viabilize a chegada do atacante sem um investimento definitivo imediato. Luciano já esteve na mira do clube em outras janelas de transferências e voltou a ser prioridade por reunir características que agradam a comissão técnica e a diretoria, que seguem em busca de reforços para reagir na temporada.
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8: A defesa do ex-presidente Jair Bolsonaro apresentou um recurso ao Supremo Tribunal Federal contra a suspensão por 30 dias das visitas a ele na prisão domiciliar. A medida foi determinada na semana passada pelo ministro do STF, Alexandre de Moraes, depois que o senador Flávio Bolsonaro, do PL do Rio de Janeiro, publicou nas redes sociais uma carta escrita pelo pai. Para Moraes, a divulgação violou a proibição de uso da internet, inclusive por meio de terceiros, dada ao ex-presidente. Na mesma decisão, o ministro proibiu Bolsonaro de receber visitas com finalidade político-eleitoral até o fim do pleito de outubro. Ele também não poderá divulgar manifestos com esse conteúdo por qualquer meio de comunicação, mesmo com a ajuda de terceiros. No recurso enviado ao Supremo, a defesa argumenta que a decisão impõe uma restrição que não está prevista na sentença, na lei ou na Constituição Federal. Segundo os advogados, a medida amplia de forma desproporcional os limites da execução penal e transforma a pena em um instrumento de censura ideológica, o que seria incompatível com as liberdades públicas garantidas pela Constituição. Bolsonaro foi condenado no ano passado a 27 anos e 3 meses de prisão pela trama golpista. Ele passou para o regime domiciliar depois de ser operado e atualmente se recupera de uma pneumonia bacteriana. Com informações da Agência Brasil, da Rádio Nacional em Brasília, Pedro Lacerda.
9: Pesquisa da organização IDMJ Racial revela um cenário preocupante na Baixada Fluminense. Embora o número de operações policiais tenha diminuído na região nos últimos anos, a letalidade dessas ações aumentou, acompanhada pelo crescimento do encarceramento em massa. Entre 2020 e 2025, foram registradas 5.298 operações policiais nos 13 municípios da região. Nesse período, 282 pessoas morreram, 652 ficaram feridas, quase 5.800 foram presas e 41 adolescentes acabaram apreendidos. Os pesquisadores apontam que os principais atingidos pela violência urbana e pela violência do Estado são jovens negros, moradores de favelas e periferias com baixa escolaridade e, em sua maioria, homens.
10: O Brasil negou visto de entrada no país para representantes dos Estados Unidos que viriam monitorar o sistema eleitoral brasileiro. O Ministério das Relações Exteriores confirmou que foram negados os vistos do subsecretário do Departamento de Estado para a Democracia, Hilary Barnes, e do subsecretário adjunto, Samuel Sansom. O governo brasileiro tomou conhecimento que os estadunidenses queriam conversar com autoridades eleitorais para discutir liberdade de expressão relacionada das eleições de outubro. O governo considerou a iniciativa uma instrumentalização política no contexto eleitoral. Recentemente, o pré-candidato a presidente Flávio Bolsonaro fez uma reunião com embaixadores e divulgou fake news sobre as urnas brasileiras, dizendo que seriam produzidas por uma empresa venezuelana. O Tribunal Superior Eleitoral negou mais uma vez essa informação. Segundo a corte, esse boato circula no país desde 2017. O TSE afirmou que essa empresa não participou da produção e nem operação das urnas do país, que foram projetadas por servidores e técnicos a serviço da Justiça Eleitoral. Com informações da Agência Brasil, da Rádio Nacional em Brasília, Gésio Passos.
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6: Conexão Notícias fica por aqui. Voltaremos na próxima edição.
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14: 1:49.
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10: E aí, Brasil! E aí, Kaique, bom demais,
11: estamos chegando demais. Aqui na sua emissora favorita, nessa frequência maravilhosa, com a melhor companhia, claro, a sua, do você, nosso querido ouvinte. Estamos chegando, que programa maravilhoso, hein? Que bom estar junto com você e dividir aí mais esse momento junto.
10: Com certeza, e a partir de agora vai rolar as interações dos nossos ouvintes participando, interagindo em mais uma edição do nosso programa Viva Bem Mix. Hoje, segunda-feira, Kaique, eu não falei, rapaz.
11: Começou a semana e a gente começa bem.
10: Começa ao som de quem? Vamos começar com ele?
11: Bora lá.
10: Amado Batista?
11: Amado Batista.
10: O mais amado do Brasil, participação Eduardo, ou melhor dizendo, que Eduardo, rapaz?
11: Gustavo.
10: Gustavo, pronto.
11: Sucesso, lançamento, a gente toca onde?
10: Toca aqui.

0: Gustavo Lima, meu amigo. Tudo bem?
1: Obrigado, amor.
0: Que honra ter você.
1: Que alegria estar com você, querido.
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0: Tamo junto, beijo no coração de você.
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0: gente volta. 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
0: Tamo de volta. Segue com a gente. 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
4: Muito bem, gente, no nosso quadro Saúde em Dia, olha, hoje segunda-feira, gente, cuidar da saúde não precisa ser complicado, você pode começar com o básico, mas aí que me fala o que é que seria esse básico, olha, beber mais água já ajuda demais, dormir bem, ajuda bastante, porque não é nada pior do que uma noite mal dormida, porque no próximo dia a gente não rende nada. Olha, e uma outra coisa importante é se movimentar pelo menos 20 minutos por dia, três dicas aí básicas excelentes para você praticar. Pequenas mudanças, elas trazem grandes resultados ao longo do tempo. E aí, bora começar a praticar, bora se cuidar, bora curtir o Viva Bem Mix, tá aqui pra gente aproveitar.

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0: gente volta. Fica por aí. O Viva Bem Mix continua já já. 2:18.
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Obrigado pelo carinho da sua audiência maravilhosa nesta segunda-feira. Ó, deixa eu falar pra você que você também pode participar com a gente através sempre, é claro, né? Do nosso WhatsApp DDD 989-8180-8929. Repito, 98 é o DDD 981-80-8929. Porque ouvir é bom, mas participar com certeza é melhor ainda. Vai mandando, a gente tá te aguardando. Esse é o Viva Bem Mix!

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0: pouquinho a gente volta. Fica por aí, o Viva Bem Mix continua já já.
1: 2:36.
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4: 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Segue com a gente. 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

0: Edição maravilhosa do nosso programa Viva é Mix. Comigo mesmo, Wilson Meirelles.
1: E aí, Kaique Araújo, não sei.
0: E aí, Kaique, o que você achou dessa programação maravilhosa?
1: Que acabou de acabar.
0: Tu achou o que, rapaz?
1: Acabou de acabar.
0: Não é o que, homem?
1: Acabou de acabar, tamo indo embora, a mala já tá lá fora, vem mais um caminhão de audiência aqui na sua emissora e esses dois chatos de galocha estão indo embora.
0: Que isso, gente, a gente tem um próximo encontro marcado amanhã na nossa terça-feira. Amanhã que dia é, Gaí?
1: Amanhã é terça, rapaz, no mesmo horário, nas mesmas horas, não confunda,
0: ele, é Viva Limites. Ele está tomando aquele medicamento, não tá tendo esquecimento, não, agora né? Esquecimento, agora sim.
1: Agora pronto, depois que você comecei a acessar o site só dicas, pronto.
0: Parece que faz tempo que a gente tem se conversado nesse programa, né, Gaí?
1: Fala demais, ué? Cara, bora se embora, meu amigo. Tem comercial pra rodar na panela, não ferve, Brasil. Tchau,
0: que tchau. Vamos. Tchau, tchau, Brasil. Fui!
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5: 2h55.
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2: Alô, turma! Tô chegando, tô de bem com a vida, tô aqui, ó, pra desfilar o meu veneno. Nesta segunda-feira, porque nada melhor que começar a semana tricotando. 27 de julho de 2026, eu, Silva, comando Fofoqueira. E você fica por dentro de tudo que tá dando o que falar no mundo dos famosos. E eu já vou desfilando meu veneno. Virgínia Fonseca e Vinícius Júnior voltaram a aparecer juntos em público. Foi após a reconciliação do casal. Os dois participaram da inauguração da nova Academia da Influenciadora em Goiânia. A presença do jogador chamou a atenção dos fãs nas redes sociais. Durante o evento, Vini deixou uma mensagem de carinho para Virgínia nas redes sociais, reforçando o momento vivido pelos dois após retomarem o relacionamento. O atacante também chamou a atenção pelo novo bizu, depois de passar por um procedimento estético no rosto. E claro, né, gente? Lá pela loucuragem que ela fazia nas arquibancadas, quando o Vini fazia gol e tudo mais, tava mais que na cara que tava rolando alguma coisa, e onde tem fumaça tem fogo. A reaparição do casal fez internautas relembrarem declarações de Virgínia na época do término do namoro. As antigas publicações voltaram a circular nas redes e deram origem a novos comentários e memes sobre a reconciliação. Já já eu volto, porque eu aumento, mas não invento.
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3: 3:16.
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0: Obrigado, Diego, Vitor Hugo.
1: Obrigado, Bruno Marrone, por aceitar o convite de cantar essa roda linda com a gente.
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0: de que ele fazia shows e com isso conseguia renda. Isso já faz 12 anos. Em entrevista, o músico contou que ganhou menos dinheiro do que o público imaginava quando estava no Restart. Fez investimentos mal planejados e chegou a ficar sem recursos após o encerramento da banda. Para superar a crise, o artista investiu em uma clínica de estética ao lado da irmã e passou a atuar também nos bastidores da carreira do sobrinho, o ator João Guilherme. Segundo Pelu, a mudança exigiu deixar a rotina dos palcos para se dedicar ao empreendedorismo e à gestão de novos negócios. Hoje, além de seguir na música, o cantor afirma que a experiência mudou sua vida sobre sucesso e fracasso. Pelu diz que não há vergonha em buscar outras fontes de renda para manter uma carreira artística e também incentivou novos artistas a não desistirem dos seus projetos por dificuldades financeiras. Só esqueceu também de dar uma dica pro pessoal cuidar bem o dinheiro, aplicar bem o financeiro para depois lá na frente, né, seu P? Não fazer falta. É, gente, eu aumento, mas não invento. Daqui a pouco eu volto com o último assunto de hoje.
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2: 3:38.
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2: Legal, galerinha! Estamos de volta com o último bloco da nossa tricotada básica, o Fofoqueira desta segunda-feira. Bora lá! Um jovem de 22 anos emocionou a internet ao receber o diploma de engenharia de produção, carregando um botijão de gás nos ombros durante a cerimônia de formatura. Aconteceu isso aí. É, Lourenço Manfardini é o nome da fera. Formado pela Universidade Federal de Ouro Preto em Minas Gerais, ele explicou que o gesto foi uma homenagem ao pai, que trabalha por 26 anos no setor de distribuição de gás, para garantir os estudos dele e da família. Gente, que gesto lindo, hein? A ideia partiu da mãe do estudante e simbolizou o esforço da família para que Lourenço concluísse a graduação. Durante a solenidade, o recém-formado levantou o botijão de gás diante dos familiares, sendo aplaudido por colegas e professores. Gravado originalmente em 2024, o vídeo voltou a ganhar repercussão nas redes sociais e também chamou a atenção da imprensa internacional. Em uma publicação, Lourenço afirmou que a conquista não era apenas dele, mas também do seu pai, cujo trabalho duro tornou possível a realização do seu sonho. Gente, eu aumento, mas não invento. Que história linda. Foi pra fechar com chave de ouro o nosso Fofoqueira de hoje, segunda-feira. Eu volto amanhã, se o papai do céu deixar, tricotando mais. Eu, Silva Júnior, ó, beijão do gordo, mando pra você. Tudo de bom, até amanhã.
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3: 3:58.
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13: Olá, para você desejo uma excelente segunda-feira, começando agora o programa musical Forró Mania. Comigo apresentando, Patrícia Vieira, locutora. Vamos curtir uma programação bem animada, com o melhor deste ritmo alegre e dançante que é o forró. A nossa programação já está no ar, vem curtir.
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1: Forró Mania, tocando pra você o melhor do forró. Em instantes eu volto com mais um bloco, continue por aí.
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3: 4 e 19.
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1: Forró Mania, tocando pra você sempre o melhor deste ritmo dançante. Agora tem mais músicas pra você curtir.
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0: Goiás, Lima Norte.
1: Simplesmente incrível.

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2: Você está curtindo o Forró Mania. Daqui a pouco eu volto trazendo muito mais sucessos pra você. Não saia daí.
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4: 4h40.
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3: Voltei com o Forró Mania. Por aqui, o melhor do forró pra você curtir. Agora, aumenta o som que tem mais.
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0: Forró Mania de hoje chega ao fim. Desejo para você tudo de bom. Obrigada por ter acompanhado nossa programação. Um beijo e até mais.
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2: 5 e 1.
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0: 5h48.
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2: A família é o santuário da vida. Nesta hora, queremos nos sentir família. Queremos ser um no coração de Deus. Neste terço, rezaremos por nossas famílias, pelos nossos pais, mães, filhos, todos aqueles que estão em nossos corações. Vamos oferecê-los. Vamos oferecê-los à Sagrada Família, para que encontrem nela as respostas para tudo aquilo que procuram, todas as questões, e que em Jesus sejam curados das feridas do pecado e alcancem toda a força para que suportem as provas e resistam a todas as tentações. Pedimos a Ti, Senhor, que faça da nossa casa, faça da nossa família um lar onde possa nascer o amor, o perdão, a reconciliação, e que ela seja um grande testemunho para a igreja e para

0: pais que trabalham dia a dia no sustento da casa, que saem de manhã e voltam apenas no final da tarde, com o desejo de encontrar uma família unida, e se sentem responsáveis de trazer o sustento para o lar. Entreguemos também os pais que se encontram desempregados, muitos deles desesperados, muitos deles na expectativa de arrumarem um emprego para oferecer educação, conforto, segurança ou simplesmente para colocar alimento dentro da sua própria casa. Dá-lhe, Senhor, dignidade. Família que reza unida
1: permanece unida.
0: Jesus, Maria e José.
1: Nossa família vossa é.
0: Jesus, Maria e José.
1: Nossa família vossa é.
0: Jesus, Maria e José.
1: Nossa família vossa é.
0: Jesus, Maria e José.
1: Nossa família vossa é.
0: Jesus, Maria e José.
1: Nossa família vossa é.
0: Jesus, Maria e José.
1: Nossa família vossa é.
0: Jesus, Maria e José.
1: Nossa família vossa é.
0: Jesus, Maria e José.
1: Nossa família vossa é.
0: Jesus, Maria e José.
1: Nossa família vossa é.
0: Jesus, Maria e José.
1: Nossa família vossa é.
2: Nesta segunda dezena, rezemos por todas as mães. Mães sofridas, desamparadas, mulheres que se sentem abandonadas por seus maridos e filhos. Rezemos pelas mães doentes, idosas, por aquelas que se dedicam ao serviço da igreja, por aquelas que encontram dificuldades em educar seus filhos. Pedimos, Senhor, pela Tua graça, que a maternidade em nossas famílias seja fecunda. Família que reza unida,
1: permanece unida.
2: Jesus, Maria e José,
1: nossa família vossa é.
2: Jesus, Maria e José,
1: nossa família vossa é.
2: Jesus, Maria e José,
1: nossa família vossa é.
2: Jesus, Maria e José,
1: nossa família vossa é.
2: Jesus, Maria e José,
1: nossa família vossa é.
2: Jesus, Maria e José,
1: nossa família vossa é.
2: Jesus, Maria e José,
1: nossa família vossa é.
2: Jesus, Maria e José,
1: nossa família vossa é.
2: Jesus, Maria e José,
1: nossa família vossa é.
2: Jesus, Maria e José,
1: nossa família vossa é.
3: Nessa terceira dezena, queremos rezar por todas as crianças que

0: nos orfanatos, pelas crianças que estão doentes, estão nos hospitais. Pedimos, Jesus, que o Senhor derrame muito amor sobre elas e as abençoe. Família que reza unida,
1: permanece unida.
0: Jesus, Maria e José,
1: nossa família vossa é.
0: Jesus, Maria e José,
1: nossa família vossa é.
0: Jesus, Maria e José,
1: nossa família vossa é.
0: Jesus, Maria e José,
1: nossa família vossa é.
0: Jesus, Maria e José,
1: nossa família vossa é.
0: Jesus, Maria e José,
1: nossa família vossa é.
0: Jesus, Maria e José,
1: nossa família vossa é.
0: Jesus, Maria e José,
1: nossa família vossa é.
0: Jesus, Maria e José,
1: nossa família vossa é.
0: Jesus, Maria e José,
1: nossa família vossa é.
0: Jesus, Maria e José,
1: nossa família vossa é.
2: Nessa quarta dezena, pedimos a Deus por todos os jovens que estão nas drogas e na prostituição, que eles se libertem desses vícios e voltem para suas casas. Voltem a conversar com seus pais. Pedimos pelos jovens que estudam, fazem faculdade, que eles não se percam. Protege, Senhor, contra todo o mal. Livra-os de todo o mal. Pedimos também que os jovens descubram a sua vocação, o seu chamado na igreja e no mundo. Família que reza unida,
1: permanece unida.
2: Jesus, Maria e José,
1: nossa família vossa é.
2: Jesus, Maria e José,
1: nossa família vossa é.
2: Jesus, Maria e José,
1: nossa família vossa é.
2: Jesus, Maria e José,
1: nossa família vossa é.
2: Jesus, Maria e José,
1: nossa família vossa é.
2: Jesus, Maria e José,
1: nossa família vossa é.
2: Jesus, Maria e José,
1: nossa família vossa é.
2: Jesus, Maria e José,
1: nossa família vossa é.
2: Jesus, Maria e José,
1: nossa família vossa é.
2: Jesus, Maria e José,
1: nossa família vossa é.
0: Pedimos agora, Jesus, por todos os casais, por aqueles que estão vivendo dificuldades no casamento. Pedimos sobre eles.

0: dinheiro seja um sustento para os seus pais. Família que reza unida,
1: permanece unida.
0: Jesus, Maria e José,
1: nossa família vossa é.
0: Jesus, Maria e José,
1: nossa família vossa é.
0: Jesus, Maria e José,
1: nossa família vossa é.
0: Jesus, Maria e José,
1: nossa família vossa é.
0: Jesus, Maria e José,
1: nossa família vossa é.
0: Jesus, Maria e José,
1: nossa família vossa é.
0: Jesus, Maria e José,
1: nossa família vossa é.
0: Jesus, Maria e José,
1: nossa família

0: integridade dos filhos de Eva, a vós suspirando, gemendo e chorando neste vale de lágrimas, eia, pois, advogada nossa, esses vossos olhos misericordiosos a nós volvei, e depois desse desterro, mostrai-nos Jesus, bendito fruto do vosso ventre, ó clemente, ó piedosa, ó doce sempre Virgem Maria.
1: Rogai por nós, Santa Mãe de Deus,
0: para que sejamos dignos das promessas de Cristo. Amém.
1: São José, homem justo, trabalhador incansável, nos guarde, proteja e ilumine. Que a Virgem Maria, Mãe da Igreja, seja também a Mãe da Igreja Doméstica. E graças ao seu auxílio materno, cada família cristã possa tornar-se verdadeiramente uma pequena igreja. Que Nossa Senhora, a escrava do Senhor, um exemplo de acolhimento humilde e generoso da vontade de Deus, seja ela mãe das dores, aos pés da cruz, a confortar e a enxugar as lágrimas dos que sofrem pelas dificuldades das suas famílias.

0: palavras de Jesus Misericordioso a Santa Faustina, às 3 horas da tarde.
1: Implora a minha misericórdia, especialmente pelos pecadores, e ao menos por um breve tempo, reflete sobre a minha paixão, especialmente sobre o abandono que me encontrei no momento da agonia. Esta é a hora de grande misericórdia para o mundo inteiro. Permitirei que penetres na minha tristeza mortal. Nesta hora, nada negarei à alma que pedir pela minha paixão. Em nome do Pai, do Filho e do Espírito Santo.
0: Amém.
1: Pai nosso, que estais nos céus, santificado seja o vosso nome. Venha a nós o vosso reino. Seja feita a vossa vontade, assim na terra como no céu. O pão nosso de cada dia nos dai hoje. Perdoai-nos as nossas ofensas, assim como nós perdoamos a quem nos tem ofendido. E não nos deixeis cair em tentação, mas livrai-nos do mal. Amém.
2: Ave Maria,
1: cheia de graça, o Senhor é convosco. Bendita sois vós entre as mulheres. Bendito é o fruto do vosso ventre, Jesus. Santa Maria, Mãe de Deus, rogai por nós, pecadores, agora e na hora de nossa morte. Amém.
2: Professemos a nossa fé.
1: Creio em Deus, Pai Todo-Poderoso, Criador do céu e da terra, e em Jesus Cristo, seu único Filho, nosso Senhor, que foi concebido pelo poder do Espírito Santo, nasceu da Virgem Maria, padeceu sob Pôncio Pilatos, foi crucificado, morto e sepultado, desceu à mansão dos mortos, ressuscitou ao terceiro dia, subiu aos céus, está sentado à direita de Deus Pai Todo-Poderoso, donde há de vir a julgar os vivos e os mortos. Creio no Espírito Santo, na Santa Igreja Católica, na comunhão dos santos, na remissão dos pecados, na ressurreição da carne, na vida eterna. Amém.
3: 6:02.
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0: no Recife, 18h03.
1: Atenção, atenção. O programa a seguir é de inteira responsabilidade de seus idealizadores. Atenção, emissoras da Rede Nordeste de Rádio, para o top de 5 segundos.

0: vocês. Estamos iniciando mais um Frente a Frente pela Rede Nordeste de Rádio. São mais de 40 emissoras ligando o Nordeste do litoral ao sertão. A cabeça de rede é a Rádio Folha 96.7 FM aqui no Recife, sonoplastia de Aldi Júnior. Quem gosta de política, fica aqui com a gente até às 19 horas.
1: Editorial. Vai assim.
0: Bom, minha gente, no sábado passado, o pré-candidato do PL à presidência da República e agora candidato oficializado, Flávio Bolsonaro, fez a sua convenção em São Paulo. E quem acabou roubando a cena não foi o candidato. O principal adversário do presidente Luiz Inácio Lula da Silva nesta eleição polarizada que vive o país. Quem roubou a cena foi um convidado que ele trouxe de fora. Um convidado muito especial. Presidente da Argentina, Javier Milei, que tem uma carinha de doido, e dizem que é doido mesmo. E ele chegou lá na convenção de Flávio Bolsonaro sem papas na língua, destemperado, para atacar o presidente da República, Luiz Inácio Lula da Silva. Chamou Lula de ladrão, chamou Lula de prisioneiro, atacou a economia do país. Enfim, com o seu destempero verbal, acabou sendo manchete no mundo inteiro. Hoje, na Rádio Jornal do Comércio aqui de Recife, o ministro da Fazenda, Dário Durigan, que ficou no lugar do Fernando Haddad, deu troco, me parece que a mando do presidente Lula, evidentemente. E durante a entrevista, chamou o Milei de palhaço. Isso mesmo, chamou ele de palhaço, pelas críticas que fez ao Brasil durante o evento de confirmação da candidatura de Flávio Bolsonaro à presidência da República. Na mesma entrevista, o ministro Durigan destacou os índices negativos da economia argentina e afirmou que o Brasil está melhor que o país vizinho. Ele disse, entre aspas, "O palhaço do presidente da Argentina veio ao Brasil ontem e falou de Brasil quando o risco país Argentina é muito mais alto. A dívida pública é muito maior. E a inflação muito mais alta. Não dá para entrar na onda dessas pessoas que dizem que vai virar apocalipto aqui no Brasil." O Milei, lá no evento do PL, falou das condições econômicas da Argentina quando assumiu o cargo, atrelando isso ao socialismo. Ele criticou o chamado Fórum de São Paulo, criado por Lula e Fidel Castro, dizendo que se trata de uma rede internacional chave para a disseminação do comunismo no continente. E afirmou: "O que quero dizer é que o Brasil ainda não viveu as consequências mais nefastas e profundas deste modelo, mas pode vivê-las se não der uma volta de rumo. Confiamos em você, Flávio, para conseguir parar o socialismo." O presidente da Argentina não ficou só aí não, minha gente. Foi mais além. Chamou o ministro Alexandre de Moraes, do Supremo Tribunal Federal, de lixo careca por ter negado a ele, ao Milei, o direito de fazer uma visita ao ex-presidente Jair Bolsonaro, que se encontra preso em sua casa em Brasília, prisão domiciliar. Minha gente, é incrível como está ocorrendo os desfechos dessa polarização imbecil que existe no país entre duas correntes que eu chamo duas seitas: o lulismo de um lado e o bolsonarismo de outro. E o Flávio Bolsonaro, por ser despreparado, e é assim, traz ao Brasil o presidente da Argentina para esculhambar com o presidente brasileiro. Mas não foi uma esculhambação política, não. E nem foi uma esculhambação diplomática. Foi uma esculhambação no nível mais baixo que se possa ter para um homem público da envergadura de um presidente da República. E para entrar no mesmo nível, no mesmo sistema, na mesma baixaria, o ministro da Fazenda dá uma entrevista dizendo que o Milei é um palhaço. Veja que nível que chegou a antecipação da eleição presidencial no Brasil. É isso que dá essa polarização. É isso que dá um candidato fraco e incompetente como esse Flávio Bolsonaro precisar de um presidente polêmico como esse Milei para vir atiçar fogo na sucessão presidencial aqui no Brasil.

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1: Federação Brasil da Esperança entrou com uma ação no Tribunal Superior Eleitoral questionando a legalidade da exibição de um vídeo na convenção do PL realizada nesse final de semana. As imagens e o áudio feitas com inteligência artificial mostram um discurso do ex-presidente Jair Bolsonaro pedindo apoio à candidatura do filho, Flávio Bolsonaro, à presidência da República. O PT também encaminhou ao Supremo Tribunal Federal a notícia de descumprimento de ordem judicial de Bolsonaro, que cumpre pena por condenação criminal em prisão domiciliar. O ex-presidente está com os direitos políticos suspensos e proibido de se manifestar sobre a política ou sobre eleições. A UTSE, a Federação, sustenta que houve propaganda eleitoral antecipada e também o uso irregular de IA em desacordo com as normas da Justiça Eleitoral. A Federação, da qual o PT participa, pede a aplicação de uma multa de R$30 mil à candidatura de Flávio, além da retirada do vídeo das postagens referentes ao evento. O ex-governador de Goiás, Ronaldo Caiado, disse neste domingo que o Brasil precisa de um candidato que não seja um Kinder Ovo, com surpresinhas todo dia. Ele ressaltou que nunca se envolveu em rachadinha, mensalão, petrolão, em escândalo do Master, em assalto aos aposentados. As declarações foram feitas na convenção que oficializou Caiado como pré-candidato à presidência pelo PSD, ao lado do presidente da legenda, Gilberto Kassab. Caiado também destacou sua aprovação como governador de Goiás e disse que a marca da sua candidatura é comigo. Comigo o bandido não se cria e comigo o PT não se cria. O político também disse que o presidente Lula quer de toda maneira provocar o presidente dos Estados Unidos, Donald Trump. Para Caiado, Lula busca um conflito para desviar de esclarecimentos que deveria prestar à população. O presidente Luiz Inácio Lula da Silva está em empate técnico em um eventual segundo turno da disputa ao Palácio do Planalto contra três pré-candidatos da direita: o senador Flávio Bolsonaro, o ex-governador de Goiás, Ronaldo Caiado, e o ex-governador de Minas, Romeu Zema, segundo a pesquisa Nexus BTG divulgada nesta segunda. Na simulação contra Flávio, Lula aparece com 47% das intenções de voto contra 43% do senador. Brancos e nulos e os que não escolheriam nenhum dos nomes somam 9%, enquanto 1% dos eleitores não soubem ou não responderam. A margem de erro é de 2 pontos percentuais para mais ou para menos. A governadora Raquel Lira teve que recorrer a estratégias discursivas para esconder seu atraso à missa do vaqueiro neste domingo em Serrita. Nas fotos oficiais, ela até aparece montada em um cavalo, mas na verdade não percorreu 1 metro sequer da cavalgada, que é uma tradição da festa. A Raquel chegou com quase 3 horas de atraso. Informações extraoficiais indicam que a UTI aeromédica que ela vem usando para seu próprio transporte apresentou problemas na decolagem de Arco Verde. A ausência de Raquel virou motivo de cobranças do público presente, sobretudo por polêmicas recentes envolvendo a falta de apoio estadual ao evento. Até quarta-feira passada, nem a Prefeitura de Serrita, nem o Ministério Público de Pernambuco tinha noção exata da estrutura e do policiamento preparado para a festa, que são de responsabilidade do governo de Pernambuco. Durante a missa, a governadora recebeu um manifesto de familiares da região cobrando presença efetiva do poder público estadual em apoio ao evento tradicional. Para 52% dos brasileiros, o tarifaço imposto pelo governo de Donald Trump ao Brasil tem como objetivo ajudar a campanha do senador Flávio Bolsonaro à presidência da República, de acordo com a pesquisa da Datafolha divulgada hoje. Outros 37% afirmam que a medida não busca favorecer o parlamentar, enquanto 11% dizem não saber. A percepção varia conforme a preferência eleitoral. Entre os eleitores de Flávio, 29% consideram que a medida adotada por Trump busca favorecer o senador. Já entre os que declaram voto no presidente Lula, o índice chega a 73%. A pesquisa também indica que o tema é amplamente conhecido. 63% dos entrevistados afirmam ter conhecimento do tarifaço. Desse total, 25% dizem estar bem informados e 34% declaram razoavelmente informados.
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2: Boa noite, meu caro Gabriel Garcia.
3: Boa noite, meu amigo Magno. Boa noite a toda a Rede Nordeste.
2: Presidente da Argentina veio ao Brasil, participou da convenção do PL de Flávio Bolsonaro e não mediu as palavras para atacar o presidente Lula. O que é que você achou? Acha que ele foi acima da conta, meu caro Gabriel?
3: Meu amigo Magno, em que pese a nossa política externa, né? Nossa diplomacia seja um desastre, especialmente sob o comando do governo do PT, né? A gente consegue passar vergonha atrás de vergonha. mas não cabe ao presidente argentino em solo brasileiro atacar o presidente da República de forma tão agressiva, né? De forma tão veemente. Isso chama a atenção de alguns diplomatas, porque normalmente as críticas elas acontecem em vários cenários, mas no seu território. Você não vem para o território de outro presidente para atacá-lo publicamente de uma forma tão exagerada. Acontece, Magno, que o Milei, ele é um grande de um fanfarrão, né? O presidente argentino, ele gosta de algazarra, ele não é um cara conhecido por ser um cara tão diplomático, um cara que gosta ali de ter um diálogo mais civilizado, mais cortês. Tem com a oposição, nem com a base dele, ele costuma jogar sempre para a plateia, como parte da direita aqui no Brasil faz. Convenhamos, amigo, que o presidente Lula também tem uma política em relação à diplomacia muito fraca, muito ruim. A gente não consegue conversar com os nossos amigos aqui dos países aliados. O Brasil, que sempre teve esse histórico de ser uma grande nação, especialmente aqui por causa do tamanho da nossa economia. Então, assim, eu acho que o presidente Lula podia ser um pouquinho mais atuante na nossa diplomacia, mas não convém ao presidente argentino atacá-lo de forma tão vil em solo brasileiro.
2: Pois é. E o ministro da Fazenda, para piorar a situação, numa entrevista à Rádio Jornal do Comércio aqui em Recife, chamou o Milei de palhaço.
3: Amigo, aí piora ainda mais a situação, né? Porque tudo bem, a gente não adianta a gente ficar passando pano pro presidente americano, pro presidente argentino, mas também fica muito, de uma forma muito descortês, o ministro da Fazenda atacá-lo também, chamar de palhaço, é uma super agressivo. O Brasil, Magno, na verdade é o seguinte, os ministros do presidente Lula, eles são desastrosos, os ministros do governo atual, eles não conseguem sequer ter um diálogo civilizado com os pares, com os nossos colegas ali dos outros países. Então, Magno, tá faltando um pouquinho mais de diplomacia, tá faltando um pouquinho mais de cordialidade da diplomacia brasileira e tá faltando um pouquinho mais de atuação. Vamos lembrar, Magno, que a gente tinha ali o Celso Amorim, que sempre foi o grande mentor da política internacional brasileira, que sempre foi um desastre também, sempre foi muito criticado. Então, assim, ele continua mandando em relação a toda a questão da política internacional, e sempre que ele mete o bedelho, a coisa não funciona, amigo.
2: É isso aí, meu caro Gabriel Garcia, obrigado pela participação, um grande abraço.
3: Um abraço.
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0: Eita, deixa eu mandar um abraço aqui para seu Edmar Dias, lá em Petrolina. Ele ouve todos os dias, Aldir, pela Transil, nosso amigo Godinho.
2: E ele tá gordinho?
0: Ah, Godinho, tomando o esquisinho dele ainda. O Edmar Dias, lá em Petrolina, ele é pai do Felipe Nunes. Felipe, meu amigo Felipe Nunes, também ouvinte lá do Frente a Frente.
3: Isso.
0: Em Petrolina. Mandar um abraço aqui para Dr. Paulo Valença, lá em Arco Verde, nosso ouvinte fiel. Dr. Paulo Valença, gente da melhor qualidade. Um abraço. Isso. Aí em Arco Verde, ouvindo a gente pela Itapuama. Boa noite, Magno. Repórter Francisco Brito de Salgueiro. Estamos na escuta do programa no sítio do amigo e candidato a deputado estadual André Esmeraldo. Manda um alô aqui pra gente. Tá aí o alô, Francisco Brito. Josean, ouço o seu programa todos os dias. Sou da Serra do Tucano, em Bodocó. Parabéns pelo programa. Isso. Para quem gosta de política, o seu programa é topado. Obrigado, Josian. Mandar um abraço para a Maurida Ração, lá em Guaraci. Ele pede para estender esse abraço para Naldo, André, Júlio e Diogo. Tá aí o abraço. Ítalo Araújo, do Uber, aqui no Recife. Peguei ele aí, peguei uma viagem com ele aí no Uber, o Ítalo Araújo. E ele escuta o Frente a Frente pela Rádio Folha. Um abraço aí para Ítalo Araújo. 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
0: É um prazer agora de conversar com o presidente da Associação dos Delegados de Polícia de Pernambuco, Diogo Victor. Boa noite, Diogo.
4: Boa noite, Magno. Para mim é um prazer estar aqui conversando novamente sobre segurança pública, sobre investigação criminal, sobre combate a facções criminosas. É, sempre que posso chamar, que a gente vem aqui para a gente debater e para a gente conversar.
0: Diogo, eu te procurei hoje para falar sobre esse anuário brasileiro de segurança pública. Pernambuco continua um estado muito violento, né?
4: Isso, Magno, é com tristeza, né? Ele saiu de quarto para quinto colocado, mas a gente vê que desde 2012 até agora, Pernambuco ficou sempre oscilando, quinto, quarto, terceiro, o que não é motivo para comemorar, é motivo para preocupação. Somos o quinto estado mais violento, né, do Brasil, né, entre o 26 e o Distrito Federal. Então, e a gente não vê saindo, né, do top 5 ali, né? Então, a gente, como entidade política, mas não partidária, a gente está, nesse momento, cutucando, provocando, né, fazendo com que a população tenha essa reflexão. Rapaz, a gente vive... O que é que faz para melhorar? Será que a gente repetindo política, será que a gente repetindo atitudes, a gente tem a mesma... vai ter resultados diferentes? Então é esse momento aí que a gente, nesse período eleitoral, que a gente vai sempre debater sobre essa situação. A gente precisa melhorar, as estruturas precisam melhorar, os policiais precisam melhorar, né? Uma série de situações precisa melhorar para a gente reverter esse quadro de violência.
0: É, vocês estão lançando uma campanha institucional para chamar a atenção da sociedade e questionar o que falta para mudar esse cenário, não é isso?
4: Isso, é importante. A gente vai receber aqui, já convidamos a governadora, já convidamos o candidato João, os demais candidatos, né, estão terminando aí as suas convenções, né, para sair efetivamente, somos candidatos, atualmente somos pré-candidatos, para a gente vir aqui na associação e a gente debater dizendo e trazer soluções apontadas por os próprios policiais, né? A gente fez pesquisa em campo, a gente foi em outros estados ver o que tem melhorado, né? Então a gente precisa evoluir. Por exemplo, a gente propõe já a criação de um departamento de crime cibernético, né? Se cresceu, né, de maneira exponencial, né? Crime digital, estelionato digital. Então a gente precisa reestruturar. Não pode uma delegacia, né, que foi criada em 2013, uma delegacia de estelionato que tem uma capacidade de investigativa do século passado, né, combater essa nova situação. Então, a gente prevê essa situação e a gente já terminando de tratar algumas soluções para essa nova realidade. O que a gente vê, Magno, é que pese tenha acabado diminuído a violência, né? Saímos de quarto para quinto, o que não é um motivo de comemoração, ainda somos o quinto estado mais violento, mas a gente vê ainda que Pernambuco está entre o top 5 também ali de roubo e furto de veículo, está no top 5 de roubo e furto de celular, top 5 no roubo de carga, e crime patrimonial, a gente está ali entre os quatro, que, às vezes terceiro colocado, o que é absurdo, e é o crime patrimonial que a gente tem essa sensação de insegurança. Eu sou delegado de polícia há 18 anos, já trabalhei no narcotráfico, no homicídio. Em alguns momentos senti que minha vida estava ameaçada, mas hoje, né, aqui na associação, eu não me sinto uma potencial vítima de homicídio, por exemplo. Mas eu me sinto. Eu tenho receio de sair em casa hoje e levar minha aliança, levar meu celular, levar o meu relógio. Então é isso que causa a percepção de insegurança na população. É a falta, talvez, de investigação nos crimes patrimoniais. Então a gente também vai debater isso aqui, né, com os políticos, trazendo soluções, trazendo apontamentos de melhorias, não só aqui como em outros estados, replicar a ideia de outros estados, para que a gente possa, nesse próximo mandato, ter ainda mais investimento em segurança pública, ter ainda mais uma melhoria para a população.
0: Diogo, o discurso do governo, a campanha do governo, inclusive a mídia do governo, é que melhora muito a segurança pública. Isso não bate com a realidade?
4: O que a gente vê, Magno, é que, pronto, saímos de quarto para quinto colocado em homicídio, né? Eu acho que isso não é motivo de comemoração. Pernambuco, ano passado, ele era terceiro em número de feminicídio. E aí houve ainda mais um aumento, a gente saiu de 76 feminicídios para 88, né? Um acréscimo de 15%. Pernambuco deixou de ser top 5, né? Ficou ali talvez na sétima posição, mas veja, aumentou o número de feminicídio. Então, veja, não foi que melhorou, foi que os outros estados pioraram, né, em questão de feminicídio. Então, são coisas que a gente precisa debater. O que é que a gente faz para melhorar? As situações que a gente precisa melhorar demais, sabe? A gente precisa mudar a estratégia, a gente precisa ter um outro olhar, né? Os policiais têm que ser chamados também para discutir a política pública, não pode simplesmente saírem a política pública de gabinetes, né? Na CEPLAG, na SAD, né? Que não vivem a questão da segurança pública. É importante a gente detalhar isso e buscar e trazer soluções para esse debate.
0: Eu digo, agora a governadora tem, pelo menos, passado a impressão que está investindo muito na polícia militar. Em relação à polícia civil, como é que está a situação salarial, como é que está a situação das condições de trabalho, das delegacias?
4: o que a gente vê é a indicação de reforma de delegacia, né? Nesses quatro anos, o que a gente observa é que a política pública de segurança foi os laranjinhas. E não precisa entender muito de segurança pública, né? São extremamente importantes os laranjinhas, mas é uma atividade ali de afastamento da criminalidade. Ela não resolve a criminalidade, ele vai afastar. Quem, onde não tem laranjinha, não dá para colocar laranjinha em todas as esquinas. E onde não tem laranjinha, efetivamente ocorre o crime. E aí precisa investigação, elucidação, identificação, coleta de prova. E é isso que a Polícia Civil faz. A gente teve um concurso que foi muito pouco aproveitado, né? Eu já citei aqui uma conversa com vocês que quase 10 delegados já saíram para outros estados. Então hoje a gente tem o pior salário inicial de delegado de polícia, né? Dos 27 estados da federação, Pernambuco talvez esteja ali beirando o oitavo, o décimo PIB, e temos o pior salário inicial. Então isso vai afugentando, né, as pessoas mais talentosas, né, pessoas que querem contribuir. Dentro dos 10 delegados, eu tive a oportunidade de falar com todos, eles disseram: Diogo, gostei, a estrutura é até melhor do que em outros estados aqui, mas o salário é muito ruim. Então eles estão migrando essa situação. Então o concurso que foi feito, infelizmente, não deu para suprir. A gente continua ainda com 50% menos, principalmente de agente de escrivão, abaixo de 50% do previsto em lei. Então a gente precisa de policiais, a gente precisa, isso é rebatido por vários, o próprio Simpol fala muito isso, sobre as 15 delegacias da mulher, apenas 7 funcionam em regime de plantão. A gente precisa de delegacias trabalhando 24 horas, não só a delegacia da mulher, tá? É preciso de delegacia 24 horas aqui na capital, né? O ideal era que todas as delegacias ficassem abertas 24 horas, né? Porque o crime, ele não trabalha no horário comercial, ele trabalha principalmente à noite e nos final de semana, é quando as delegacias estão, a maioria está fechada. É esse debate que a gente quer proporcionar aqui aos candidatos, né, e aos políticos, e também, por exemplo, trabalhar as emendas parlamentares, né? As emendas parlamentares hoje, 50% deve ser gasto com saúde. A gente quer debater também que o percentual também seja gasto com segurança pública, né, para a gente ter uma melhoria no serviço prestado, né, que o cidadão seja bem atendido, melhoria nas estruturas das delegacias. Isso é importante também a gente debater aqui na nossa associação.
0: Diogo, eu conversava com o prefeito do Cabo aqui, Lula Cabral, na semana passada, porque o Cabo apareceu aí entre os municípios mais violentos do país, e parece que é o mais violento de Pernambuco. Ele disse que deu uma melhorada lá. Essa melhoria vocês constatam na prática ou é discurso de político?
4: Magno, a gente, eu sei que foi reforçado, né? E aí a gente tem que dar a César o que é de César. Foi reforçada a delegacia de homicídio, foi reforçado lá o plantão, mas a gente ainda entende que não é suficiente, tá? 2024, eles figuraram também entre as 10 cidades mais violentas, né? Temos mais de 5 mil homicídios e eles figuraram. Esse ano, novamente, eles figuraram como uma das 10 cidades mais violentas. Há uma questão ali toda estrutural ali, né? Porque fica perto de Suape, há uma possibilidade de tráfico ali transnacional, né? Um local que deveria ser a Caribe pernambucana, infelizmente sofre muito com a violência. A gente precisa verificar, né? Foi feito investimento lá, aumentou-se o incremento policial, mas a gente acredita que ainda não é suficiente, né? A delegacia de plantão lá e a delegacia de Estrada do Cabo ainda precisa de uma estrutura melhor, muito melhor. A gente precisa ainda dessa parceria com o município, né? Com a guarda municipal, né? Com a instalação de câmaras. A gente precisa ainda analisar se isso vai trazer uma melhoria. O que a gente vê é efetivamente local de combate de facções criminosas brigando entre si lá para domínio territorial, o que é muito triste, né? São facções criminosas assim de origem, de matriz, até carioca, né? Com ostentação de armas de fogo de grande calibre. Então a gente sabe que precisa ainda mais investimento lá.
0: O senhor falou aí facções, lá em Brasília a gente ouve muito dizer que o crime organizado cresceu muito no Ceará. só se refere ao Ceará quando se trata de crime organizado dessas facções. Mas em Pernambuco aqui me parece também que avançou muito, né, o crime organizado.
4: Sem dúvida, Magno. A gente, eu tive a oportunidade de trabalhar com isso, eu fui a delegado de narcotráfico, que aí eu presenciei esse aumento aí das facções criminosas. O Ceará aqui do lado, né? A gente tem cidades que foram abandonadas, o crime organizado mandou, veja, são nossos vizinhos aqui. A Bahia também, né? Tem uma, veja, e aí a Bahia já tem sido reflexo do crime organizado em Petrolina, né? Eu me lembro que em janeiro, quando eu estive lá recentemente, aumentou demais o homicídio justamente por guerra de facção. Então, é necessário, né, ainda mais investimento naquela polícia que investiga, naquela que identifica quem são as facções criminosas, que coleta a prova, né, e sobretudo aquela que descapitaliza, né, tira o patrimônio, né, tira as armas, tira o dinheiro, né, porque se a gente só tirar, só prender, Magno, isso já é constatado que muitas vezes essa pessoa que a gente prendeu, ela é substituída facilmente e às vezes com ganho de eficiência. Então é necessário não só prender, é necessário um sistema penal que consiga. É necessário não só prender, é necessário um sistema

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7: Boa noite, meu caro Eiler Diniz.
8: Ô, Magno, boa noite, boa semana a todos.
7: Dois candidatos já oficializaram suas candidaturas, Flávio Bolsonaro e o Zema. E sem vice, o que é que está acontecendo com esses candidatos, meu caro Eiler?
8: Olha, Magno, nesse balaio de candidatos tem ainda o Caiado, todo mundo já oficializado por convenção partidária, que é o primeiro passo para você.
7: Mas o Caiado, meu caro Eiler, tem vice, né? Eu estou dizendo que esses dois oficializaram sem vice.
8: É, Magno, então assim, essa pré-condição legal para que esses candidatos sejam registrados, e o prazo para registro de candidatura é até o dia 15 de agosto. Até lá, muita composição pode rolar ainda, muita candidatura pode naufragar, alguns nomes que hoje são cotados para a presidência podem ser especulados ou trabalhados para vice, enfim, até o próprio Caiado, que tem como vice o presidente da sua própria legenda, ele está ali, o Kassab, um pouco para esquentar lugar. Quer dizer, se aparecer uma coligação razoável, um nome razoável que agregue votos ao candidato, obviamente que ele cederá o lugar, ele pode renunciar, pode, enfim, pode haver nova convenção para fazer outra chapa política, enfim. Por que que não tem vice? Porque esses candidatos estão com dificuldades político-partidárias em função

0: O Zema, em função de que tem ainda um baixo desempenho, um pouco nível de conhecimento nacional. E o Flávio Bolsonaro, que brigou aí com a Federação PP e União Brasil, especialmente após aí o escândalo do Banco Master, em que, a partir do qual Flávio Bolsonaro andou se estranhando com Ciro Nogueira, e Ciro Nogueira ficou bastante chateado. Essas duas agremiações, o PP e a União Brasil, estão também de olho aí, né, Magno, nos palanques estaduais, né? Agora, quem perde por não ter coligações formais são os candidatos, porque na coligação formal com outros partidos, o que agrega muito é tempo de televisão. Se você não soma tempo, você fica só com aquele tempo reservado ao seu partido. É muito provável, já está se especulando, que o Flávio Bolsonaro faça uma coligação aí com os republicanos, ou mesmo tenha uma chapa puro sangue com o vice do PL, vários nomes são especulados.
1: William, agora você falou aí na possibilidade do Republicanos, mas eu conversei hoje com um parlamentar bem próximo à direção nacional do Republicanos e ele me informou que a tendência Republicanos ficar em cima do muro, não apoiar ninguém.
0: Mas esses partidos assim que não têm projeto presidencial, assim, teoricamente o melhor para eles é ficar nessa neutralidade político-partidária, porque isso permite com que ele faça várias composições diferentes em vários estados, com gente de linha ideológica diferente, com pensamentos diferentes, enfim, é muito difícil você montar hoje uma estrutura assim com coligações formais no país todo e manter a coerência. Isso realmente é cada dia mais complicado no Brasil. Isso porque você tem aí uma proliferação de partidos, você tem uma multiplicação de legendas, que é uma coisa meio assim, meio amoral, né? Porque são 30 e tantos partidos, mais uns 50 já estão em fila de espera para conseguir homologação no TSE, porque partido virou negócio. Você tem o fundo partidário, você tem o fundo eleitoral, você tem as emendas parlamentares, você tem aí essas subvenções do horário gratuito que é abatida no imposto de renda, enfim. Então, o partido virou negócio. Esses pequenos partidos ou médio partidos, para sobreviver, para fazer bancada na Câmara, que é um dos critérios para você conseguir esse fundo partidário, o fundo eleitoral, às vezes é muito mais conveniente ficar solteiro mesmo da eleição, tentar fazer a sua bancada de federal, às vezes Senado, alguns governos estaduais. Isso pesa bastante na composição do fundo eleitoral e do fundo partidário. Um problema muito grave aí para Flávio Bolsonaro, para Zema, é que passa a opinião de que são candidaturas que estão isoladas, com quem ninguém quer se coligar formalmente.
1: É isso aí, meu caro Eder Diniz, obrigado pela participação, um grande abraço.
0: Grande abraço, boa semana, Magno.
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1: Sobre esse pacote americano de tarifas anunciados pelos Estados Unidos, eu tenho o prazer agora de conversar com uma especialista, a advogada Ana Dolores Sá Malta. Ela está aqui na ponta da linha para ver as implicações desse tarifaço aqui no Nordeste. Boa noite, Ana.
3: Oi, Magno, tudo bem? Boa noite a todos os ouvintes, boa noite a quem está nos ouvindo. De fato, é algo que vem aí assolando o mercado já tem um tempo, né? Não é de hoje, mas a gente traz aí algumas novidades com o novo tarifaço de Trump agora.
1: Eu vi que atinge muito aqui no Nordeste açúcar e o álcool, né? O etanol e o açúcar. Além desses produtos, eu acho que também o Vale de São Francisco, né? As uvas, a manga.
3: Isso, na verdade, Magno, existem diversos produtos que vão ser afetados, né? Não só as frutas e o açúcar, mas aí a gente tem calçado, madeira, carne bovina, querendo ou não, a gente tem uma produção interessante aqui no Nordeste, em Pernambuco, especificamente. E, claro, o Polo do Agreste também seguramente vai ser impactado um pouco com isso. Recentemente, nós já tivemos a medida provisória que isentou as compras internacionais de até 50 dólares, que já impacta o Polo texto, e agora o tarifaço deve vir aí trazer um pouco mais de sobrepreço para os produtos de Pernambuco, tendo em vista que a maioria da indústria do nosso país, ela não é autossuficiente. A gente compra muito insumo de fora. Além disso, a gente importa o produto final. Então, tanto está caro comprar de fora, porque a gente paga imposto de importação por isso, quanto está caro vender o nosso produto para fora, porque tudo que a gente for vender para os Estados Unidos agora terá uma tributação ainda maior.
1: Ana Dolores, eu estava observando que lá no Vale de São Francisco, a manga ficou de fora, mas a uva foi taxada. Por quê, hein?
3: Veja, Magno, existe uma dissociação ainda do ponto de vista comercial. É claro que os produtores de determinados produtos, eles ainda conseguem criar um relacionamento com os outros países e excluir algum tipo de produto. Além disso, a própria necessidade do país que recebe as nossas exportações, ela também vai delimitar o tipo de produto que ela tem interesse em aumentar essa tributação ou não. Por exemplo, a manga é um produto que os Estados Unidos não conseguem comprar de outros locais. Então, se ela impõe essa tarifa a maior para o produto brasileiro, que é de onde essencialmente ela compra, naturalmente o mercado vai ficar escasso e os Estados Unidos vai ter um problema de abastecimento. Com a uva, a situação já é um pouco mais distinta. A gente tem uma concorrência com a uva dentro do próprio Mercosul. Outros países da região do Mercosul, que possuem os mesmos benefícios que o Brasil possui, também comercializam a uva. Então, a gente concorre com outros países e o produto que os Estados Unidos consomem, a uva que os Estados Unidos consomem, não vem só do Brasil. Então, mesmo que ela imponha uma taxação, aí uma tarifa de 20%, 30%, 37,5%, ainda assim o mercado não vai sentir tanto, porque ele vai conseguir comprar de outros países. Ainda vai comprar do Chile, que já compra. Então, eles não têm nenhum tipo de problema em colocar uma taxação maior. É claro que quando os países eles criam esse tipo de subterfúgio para aumentar o custo da vinda de determinado produto de outro país, eles precisam encontrar soluções de outros fornecedores. E quando essa solução ela não existe, naturalmente eles tendem a tirar esse produto dessa lista negra, por assim dizer, né? E essa lista, ela não inclui a manga justamente por isso. Porque a manga é um produto que não vai ser consumido essencialmente de outros países. Então, se ele coloca a tarifa, os Estados Unidos vai sentir, o consumidor americano sente, e claro que a popularidade política dessa decisão, ela pode se transformar em algo negativo dentro do próprio país.
1: Como advogada e especialista no assunto, quais são os mecanismos jurídicos que esse pessoal prejudicado tem à disposição?
3: Veja, Magno, o primeiro ponto que é importante a gente destacar é que os mecanismos de antidumping, como são conhecidos esses mecanismos da gente aumentar determinada tributação de determinado produto, ele existe, sempre existiu, e ele é previsto pela Organização Mundial do Comércio, da qual o Brasil é signatário e os Estados Unidos idem. O que não pode acontecer é que esses mecanismos comerciais sejam utilizados para fins políticos. Então, toda vez que acontecer de um país utilizar o aumento de um imposto de importação ou utilizar uma tarifa antidumping ou mecanismos de proteção comercial com fins políticos, os países que forem prejudicados com isso, eles podem fazer uma denúncia à Organização Mundial do Comércio, que hoje é quem efetivamente tem aí esse controle, esse painel de disputas comerciais entre os países. É um organismo internacional e é para isso que ele existe. É claro que a gente está diante também de um organismo que tem uma função política. Existem países que estão à frente da Organização Mundial do Comércio. Infelizmente, acontece hoje dessa relação que os Estados Unidos vem criando com outros países, sobretudo com os Estados Unidos, de haver uma crítica muito forte da doutrina e dos economistas que acompanham o caso, dizer que a OMC ela não está tomando as providências cabíveis. Mas é claro que a OMC ela não atua de maneira não oficial. É necessário que os países eles realmente instaurem essa disputa dentro da Organização Mundial do Comércio para que os mecanismos internacionais eles sejam acionados e a solução seja dada. Do ponto de vista jurídico, propriamente dito, eu não tenho como um empresário brasileiro acionar uma justiça americana ou vice-versa, porque cada juiz tem uma competência sobre a sua própria jurisdição que diz respeito ao território nacional. Hoje, a solução está na OMC e ela deve ser feita através também dos organismos públicos do Brasil, ou seja, a Secretaria de Comércio Exterior, junto ao Governo Federal, precisam acionar a Organização Mundial do Comércio para que essa disputa seja instaurada e a solução seja tomada.
1: A gente percebe que isso passa também por uma relação diplomática, né? Parece que o negócio está se complicando entre o governo brasileiro e o americano por esse componente político aí que a senhora falou, que a intervenção aí da família Bolsonaro, do senador Bolsonaro, do irmão que tiveram lá nos Estados Unidos e trouxeram esse problema aqui para o Brasil.
3: Veja, de fato, eu acho que até a justificativa dos Estados Unidos em impor esse tarifaço, não só para o Brasil, mas para outros países, também está relacionada a algumas questões diplomáticas. Não obstante os problemas políticos que eventualmente existam no governo federal, eu não acredito, e aqui é uma opinião muito própria mesmo, eu não acredito que seja só esse o argumento principal. Isso porque o mesmo modus operandi tem acontecido com o México. E se a gente for olhar, não existe nenhuma outra família política com influência lá no México que venha interferindo nas políticas comerciais. Eu entendo que faz parte de um modus operandi da gestão de Trump, que tem uma relação diplomática um pouco mais ostensiva com determinados países, e ele encontra formas de soluções não convencionais. E essas não convencionais também estão associadas a passar por cima de alguns protocolos do direito internacional, que a gente não estava muito acostumado, que uma vez ou outra já tinha acontecido em outros momentos, mas que de fato é não convencional. Claro que tudo, do ponto de vista político, vai interferir sim, mas eu não acredito que seja só essa a fundamentação, muito pelo contrário. A fundamentação ela está por trás da conquista de outras negociações, de um jogo de ganha-ganha em outras searas, sobretudo relacionada a um relacionamento comercial muito intenso que o Brasil possui com a China, e que não agrada os Estados Unidos, sobretudo porque são os maiores concorrentes, tanto do ponto de vista da importação, quanto do ponto de vista da exportação desses produtos de commodities brasileiras. Então, eu acredito que a fundamentação está muito mais associada a essa questão diplomática Brasil-China do que outras questões políticas. Claro que a gente nunca vai desassociar de tudo, mas a questão comercial entre Brasil e Estados Unidos vai um pouco mais além do que o público consegue imaginar, ou do que pelo menos consegue ver no olhar mais simples, né? A gente precisa aprofundar um pouco mais a discussão, entender que existem outros interesses comerciais. O Brasil hoje, eu sempre falo isso, é celeiro do mundo. Como o Egito já foi um dia, nós somos celeiro do mundo. Nós temos pedras, materiais raros, nós temos as terras raras, nós temos a grande produção de commodities do mundo fica aqui. Muitos países dependem da nossa produção. Não à toa, os produtos que entram nessa lista são produtos que são comercializados com a China. O café é comercializado com a China, o açúcar é comercializado com a China, materiais relacionados ao mercado têxtil são amplamente comercializados com a China. Então acho que o nosso olhar ele precisa ser um pouco mais econômico e menos politizado do tema.
1: Doutora Ana Dolores, em relação aqui ao Nordeste ainda, a gente ficou só concentrada aqui nessa conversa sobre o Vale do São Francisco, mas eu conheço bem ali aquela área de Mossoró, no Rio Grande do Norte. Mossoró hoje é um bom produtor de melão do país. Aquela região ali, os produtores de melão também foram atingidos?
3: Sim, alguns produtores, não só melão, mas a gente também tem uma certa produção de petróleo aqui no Nordeste, né? Não tão intensa como nos outros países, nos outros estados, como Rio de Janeiro. O próprio Rio Grande do Norte vai poder ser, infelizmente, vai ser atingido. Outros estados também que utilizam muita produção de madeira ou ainda de carne bovina também vão ser atingidos com a medida. E agora é hora, de fato, dos empresários se reunirem, pedirem ajuda do governo central e, enfim, procurar o OMC, que é o órgão competente para resolver a demanda, ou ainda, de fato, procurar a resposta que talvez seja ainda mais rápida, que é o OMC, que é uma discussão diplomática, mais apurada e mais preocupada com o mercado interno. Porque no final do dia, quem sofre com tudo isso são os empresários e aqueles que dependem dessas empresas operando.
1: É verdade, conversamos aqui com a doutora Ana Dolores Samalta sobre os reflexos desse pacotaço americano nos produtos exportados do Brasil para os Estados Unidos. Muito obrigado, um abraço, Ana.
3: Magno, muito obrigada, uma boa noite para você, sempre um prazer estar aqui contigo e uma boa noite a todos os ouvintes.
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1: Fui buscar a mensagem que está no livro de Salmos, capítulo 34, versículo 16. A face do Senhor está contra os que fazem o mal, para desarraigar da terra a memória deles.
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1: Boa noite, Nordeste. Obrigado pela audiência. Até amanhã. Amanhã tem podcast direto de Brasília com o ministro da Previdência Social, Volney Queiroz.
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2: 7 horas.
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7: Olá, boa noite.
8: Boa noite para você que nos acompanha em todo o país.
7: Segunda-feira, 27 de julho de 2026.
8: Vamos aos destaques do dia.
7: Estatuto da Igualdade Racial completa 16 anos.
8: Um marco legal no fornecimento de direitos e geração de oportunidades.
7: E quem conversa com a gente sobre os avanços da lei é Bárbara Oliveira, secretária executiva do Ministério da Igualdade Racial.
9: O estatuto, ele fez um processo de trazer como responsabilidade para o Estado brasileiro a obrigação de enfrentar o racismo nas suas políticas, nas suas ações.
8: Proteção no ar.
7: Na hora de escolher o que as crianças assistem e jogam, a classificação indicativa é a maior aliada de pais irresponsáveis.
10: A classificação indicativa leva em conta se a produção exibe cenas de violência, se há conteúdo sexual ou de nudez, ou se faz uso ou referência a drogas lícitas e ilícitas.
8: Cultura.
7: Teatro Amazonas em Manaus e o Teatro da Paz em Belém são reconhecidos como patrimônio cultural do mundo. Luana Karen.
11: Os teatros passam a figurar juntos na lista do patrimônio mundial cultural da Unesco, com o nome Teatros da Amazônia.
8: Hoje na apresentação da Voz do Brasil, Mariana Jungmann e Luciano Seixas.
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8: Brasil e Coreia do Sul assinaram 5 memorandos de cooperação nas áreas de educação, energia, tecnologia industrial, atividades espaciais e esportes.
7: Os documentos foram assinados durante a visita do presidente sul-coreano Lee Jae-myung ao Brasil.
8: Os dois países vão fortalecer a cooperação em atividades espaciais pacíficas, biocombustíveis e energia limpa, intercâmbio entre universidades e atletas e incentivo à pesquisa e inovação.
7: Brasil e Coreia do Sul também retomaram as negociações para um acordo comercial entre o país asiático e o Mercosul.
8: Em 2025, o intercâmbio comercial entre os dois países chegou a US$ 11 bilhões. O Brasil também abriga a maior comunidade coreana na América Latina.
7: A campanha Julho Verde chama a atenção para a importância do diagnóstico precoce do câncer de cabeça e pescoço.
8: Feridas na boca que não cicatrizam, rouquidão persistente e caroços no pescoço são alguns dos sinais que não devem ser ignorados.
7: Saiba como prevenir a doença na reportagem.
12: Uma ferida na boca que não cicatriza, rouquidão prolongada ou um caroço no pescoço. Sintomas que muitas vezes são ignorados, mas que podem ser sinais de alerta para o câncer de cabeça e pescoço. Foi o que aconteceu com a aposentada Karina Oliveira Souto, de Brasília. Hoje, em tratamento, ela transforma a própria experiência em um alerta para que outras pessoas não adiem a procura por atendimento.
13: O câncer não espera. Hoje, quanto mais você descobrir esse diagnóstico mais rápido, melhor sua chance de cura.
12: Segundo o INCA, o Instituto Nacional de Câncer, o Brasil deve registrar mais de 780 mil novos casos de câncer por ano até 2028. Desse total, cerca de 40 mil serão de câncer de cabeça e pescoço. O problema é que a maioria ainda é diagnosticada tardiamente. E é justamente para mudar essa realidade que a campanha Julho Verde reforça um alerta. Identificar os sintomas cedo pode aumentar as chances de cura. O câncer de cabeça e pescoço reúne tumores que atingem regiões como boca, garganta, laringe, nariz, tireoide e pele da face e do pescoço. Entre os principais fatores de risco estão o tabagismo, o consumo de bebidas alcoólicas e a infecção persistente pelo HPV. Quando descoberto precocemente, as chances de sucesso do tratamento aumentam e o risco de sequelas diminui, explica Isabela Costa Santos, chefe substituta do setor de cirurgia de cabeça e pescoço do INCA.
14: É importante a gente entender que quanto mais cedo essa doença é diagnosticada, melhores são os resultados. Em qualquer lugar do mundo, se você pode tratar um tumor no estágio inicial, nós estamos falando de índices de cura muito melhores, né? E altos.
12: A prevenção passa por hábitos saudáveis, alimentação equilibrada, higiene bucal, prática de atividade física, proteção contra o sol e vacinação contra o HPV, oferecida pelo SUS para crianças e adolescentes na faixa indicada pelo Programa Nacional de Imunizações. E a vacinação é um grande aliado no combate à doença, destaca o secretário de Atenção Especializada à Saúde do Ministério da Saúde, Mozart Júlio Tabosa Salles.
15: A vacinação contra HPV é fundamental para a prevenção do câncer de cabeça e pescoço, também das doenças laringeais. Precisamos trabalhar isso e fazer de maneira muito efetiva. E isso é fundamental. O Brasil já tem hoje 82, 83% de cobertura entre as meninas, cerca de 60%, um pouco mais, um pouco menos entre os meninos. Precisamos subir mais o patamar de cobertura entre os homens para que a gente possa chegar naquilo que é ideal.
12: Ao perceber sintomas persistentes, como feridas na boca que não cicatrizam, rouquidão prolongada, dificuldade para engolir ou caroços no pescoço, a orientação é procurar a unidade básica de saúde mais próxima. Se houver necessidade, o paciente é encaminhado para exames e atendimento especializado. Reportagem Pablo Mundim.
8: E o Ministério da Saúde publicou portaria que define os 18 medicamentos oncológicos considerados de altíssimo custo para oferta no Sistema Único de Saúde.
7: A relação abrange fármacos para tratamento de diversos tipos de câncer, como o de mama, pulmão, gástrico, ovário, medula óssea e a leucemia.
8: A medida determina a forma como o medicamento será apresentado e os critérios analisados para definição de altíssimo custo.
7: A estratégia prioriza a economia em escala e a garantia de acesso aos medicamentos já incorporados pela Comissão Nacional de Incorporação de Tecnologias no Sistema Único de Saúde.
8: Julho é um mês com datas importantes para a luta racial no Brasil.
7: No último sábado, dia 25, foi comemorado o Dia Internacional da Mulher Negra, Latino-Americana e Caribenha.
8: E no dia 20, o Estatuto da Igualdade Racial completou 16 anos.
7: O Estatuto estabeleceu em lei uma série de diretrizes para a condução das políticas públicas de combate ao racismo e de redução das desigualdades raciais no país.
8: E hoje nós conversamos mais cedo com a secretária executiva do Ministério da Igualdade Racial, Bárbara Oliveira Souza, sobre esse marco. Vamos acompanhar.
7: Olá, secretária, bem-vinda à Voz do Brasil. Olha, a gente queria começar então falando do Estatuto da Igualdade Racial, que está completando 16 anos, e queria que a senhora trouxesse para a gente então quais são os principais avanços desde a criação da lei, o que ela trouxe aí de inovação.
16: Não, perfeito. Bom, o Estatuto da Igualdade Racial é uma grande conquista nossa, né? Que está completando agora em julho 16 anos de vigência. Então, com muita alegria, Mariana Jungmann e Luciano Seixas, nós do Ministério da Igualdade Racial agradecemos muito por esse convite para dialogar sobre esse marco fundamental para a política de igualdade racial do Brasil. E o Estatuto, ele fez um processo de trazer como responsabilidade para o Estado brasileiro a obrigação de enfrentar o racismo nas suas políticas, nas suas ações. E conseguiu construir base sólida para que a gente tivesse um processo de amadurecimento das ações afirmativas nas universidades e na educação superior, como hoje temos, e temos diversos avanços, né, a partir dessa lei. Como temos também as ações afirmativas nos concursos públicos, que também tem gerado muito resultado, além de políticas públicas transversais na saúde, na educação, na cultura, no trabalho e na moradia, para de fato superar o racismo estrutural e promover a igualdade racial no Brasil, que é algo tão central. A gente tem alguns resultados, eu estava falando da lei de cotas, como, por exemplo, uma ampla presença hoje de estudantes negros e negras nas universidades. São mais de 4 milhões de estudantes que ocupam universidades públicas e privadas no Brasil. Isso é um avanço, a gente pensa os dados estatísticos em relação aos anos 2000, né? Quando apenas 2% da população negra estava na universidade.
8: Bom, secretária, a senhora citou aí as questões de cotas, vale para a educação, vale também para o trabalho. Na verdade, o Estatuto da Igualdade Racial reúne direitos em diversas áreas, né? Educação, trabalho, também saúde, na cultura. Na prática, como é que ele impacta a vida da população brasileira?
16: Não, perfeito. O Estatuto, ele orienta as políticas de igualdade racial e traz alguns aspectos que são centrais para a forma como a gente se organiza no governo federal e também em articulação com governos estaduais e municipais para implementar essa política. E traz alguns princípios, como por exemplo da transversalidade. Então, ele prevê essa articulação com os vários ministérios que executam ações voltadas para a igualdade racial e para a superação do racismo.
17: A gente está falando aí de 16 anos da construção dessa política, a senhora mencionou políticas afirmativas também, mas apesar disso a gente ainda continua precisando trabalhar em torno da redução das desigualdades raciais, né, que são uma realidade no país. Quais são os maiores desafios que a senhora considera para que os direitos previstos no Estatuto realmente se tornem uma realidade e se tornem presentes mesmo?
16: Essa pergunta, Mariana, agradeço muito. Eu acho que ela é chave para a gente avaliar o porquê que a política de igualdade racial ainda é muito importante no Brasil hoje. A gente tem avanços fundamentais em marcos legais, temos uma política nacional estruturada, temos o Sistema Nacional de Promoção da Igualdade Racial, que leva essa política para governos estaduais e municipais, mas uma conquista, inclusive, do Estatuto da Igualdade Racial, é ele quem cria o SUS, né, o nosso SUS da Igualdade Racial, que é o SINAPIR, e que hoje está presente nos 27 estados da federação e em quase 500 municípios. Eu vou começar por esse ponto, porque é um ponto que demonstra avanço, mas demonstra também desafio, né, que é o foco da sua pergunta, e por que que é importante a gente avançar nisso. É fundamental que a gente busque incrementar e capilarizar cada vez mais essa política e avançar em mais estados e municípios. Está em curso foi julgada, né, e está em curso a elaboração da resposta a ela, a DPF Vidas Negras, a DPF 973, que obriga o governo federal a atualizar o segundo plano nacional de promoção da igualdade racial. A gente vem trabalhando nisso ativamente. E, obviamente, a gente vem também destacando a importância de que estados e municípios também sejam envolvidos nessa obrigação de fazer dessa ação, pela importância da gente federalizar essa política. Então, é um desafio que a gente ainda tem, temos um avanço importante, estamos nos 27 estados, mas precisamos, de fato, avançar e capilarizar essa política no Brasil. Outro ponto é que os dados socioeconômicos, de segurança pública, são muitas as dimensões que ainda demonstram que, mesmo tendo avançado muitíssimo, e de fato há na história, né, ao longo da história, um incremento importante na política de igualdade racial no Brasil, é possível a gente avaliar que ainda há muito o que fazer. E os dados que foram publicados recentemente do Fórum Brasileiro de Segurança Pública e do Atlas da Violência, por exemplo, pegando apenas um aspecto, demonstram a relevância da gente avançar na política de igualdade racial para enfrentar esse racismo que toca a vida das pessoas, que toca o cotidiano das pessoas. 83% das vítimas de morte decorrentes de intervenções policiais no Brasil são pessoas negras. E o jovem negro tem 3 vezes mais chance de ser vítima de homicídio no Brasil do que o jovem não negro. Então, essa inequidade tão presente nas famílias, nas mães, né, ela precisa ser enfrentada. E esse enfrentamento, ele também tem algo estruturante para guiar a nossa política de igualdade racial. O Estatuto da Igualdade Racial, ele fortalece isso, e obviamente os dados socioeconômicos, sociais do Brasil, eles são um chamariz para a importância da gente priorizar de forma central a relevância da política de igualdade racial e do enfrentamento ao racismo na nossa atuação no Estado brasileiro.
8: Muito bem, nós conversamos com a secretária executiva do Ministério da Igualdade Racial, Bárbara Oliveira Souza. Muito obrigado, secretária, por sua presença aqui na Voz do Brasil.
16: Eu que agradeço, Luciano Seixas, agradeço muito, Mariana Jungmann, por esse espaço dedicado aqui ao Ministério da Igualdade Racial.
7: E é importante a gente destacar os principais canais de denúncia para crimes raciais no país.
8: Caso você viva ou presencie um ato de racismo ou injúria racial, é possível fazer a denúncia por meio do Disque 100, canal de direitos humanos do governo federal.
7: Ou pela plataforma Fala BR, que reúne as ouvidorias também do governo federal.
8: E é sempre bom lembrar que racismo é crime, portanto, pode ser denunciado em delegacias de polícia e para o Ministério Público.
7: Também responsáveis. Vocês já repararam naquele selinho colorido que aparece antes dos desenhos, filmes e jogos de celular? Aquilo ali é a classificação indicativa, uma ajuda de ouro para você saber o que é seguro para a idade do seu filho.
8: Na hora de saber se um filme, desenho ou jogo eletrônico é recomendado para crianças e adolescentes, a classificação indicativa funciona como um instrumento para proteger os jovens de conteúdos impróprios em cada fase do desenvolvimento.
18: A dona de casa, Natália da Silva, tem 4 filhos. Durante o dia, eles estudam, brincam, praticam esportes e fazem atividades ao ar livre. E em alguns momentos, também assistem televisão. Natália conta que o acesso às telas é monitorado por ela, que observa cada conteúdo escolhido.
19: Filmes eu vejo antes, desenho eu costumo sentar para assistir com elas mesmo. Muitas vezes eles mesmos vêm e conversam com a gente sobre o que tem no desenho, sobre curiosidades que eles viram. Mas assim, sempre observando a classificação de tipo de filmes e desenhos.
18: Para orientar a Natália e outros pais na hora de escolher o que é apropriado para os filhos assistirem, existe a classificação indicativa. A informação estabelece a idade recomendada para programas, filmes e até mesmo eventos culturais exibidos em público. Como explica o coordenador de políticas de classificação indicativa audiovisual, Eduardo Nepomuceno.
20: A classificação indicativa é uma informação para as famílias a respeito dos conteúdos presentes nas obras audiovisuais. Visuais, nos espetáculos públicos, né? Nos streamings, nas TVs a cabo, TV por assinatura, no cinema e nos aplicativos e jogos.
18: A classificação indicativa leva em conta se a produção exibe cenas de violência, se há conteúdo sexual ou de nudez, ou se faz uso ou referência a drogas lícitas e ilícitas. Também observa se há linguagem ofensiva ou situações que possam causar medo ou forte impacto emocional. A partir da identificação desses elementos, é definida a faixa etária adequada para cada fase do desenvolvimento, como destaca o coordenador de políticas de classificação indicativa audiovisual, Eduardo Nepomuceno.
20: Cada um desses grandes eixos tem critérios específicos para cada faixa etária. Em razão desses conteúdos identificados, é que a gente consegue chegar numa faixa etária indicada para cada momento do desenvolvimento das crianças e dos adolescentes.
18: A classificação indicativa de obras audiovisuais funciona como um instrumento de proteção aos direitos de crianças e adolescentes. A neuropsicóloga Renata Nunes destaca como a indicação da idade tem a ver com a compreensão da criança em certas fases da infância.
21: Elas são orientadas por essas fases do desenvolvimento, para que ela não
0: tem acesso a conteúdos que ela ainda não está pronta emocionalmente, mas isso tudo não precisa ser inflexível. Os pais precisam entender quem são seus filhos.
18: Para avaliar qual a classificação indicativa de uma obra do circuito comercial, é atribuída uma faixa etária. Além disso, há uma mensagem que diz os principais temas presentes na obra. Para vídeos disponíveis em plataformas de streaming, a própria plataforma realiza a autoclassificação seguindo os parâmetros estabelecidos. Reportagem Márcia Fernandes.
7: Hoje o Brasil conquistou um novo reconhecimento internacional para a cultura.
8: O Teatro Amazonas em Manaus e o Teatro da Paz em Belém passaram a integrar a lista do Patrimônio Mundial da Unesco.
7: Com isso, o país chega a 26 bens reconhecidos pela organização.
8: Os dois monumentos eram tombados pelo Instituto do Patrimônio Histórico e Artístico Nacional, o IFAM, desde os anos 1960.
7: Conheça um pouco da história desses dois monumentos na reportagem de Luana Karen.
21: Foi durante o ciclo da borracha, período em que a extração do látex deu impulso para um grande crescimento econômico da região norte, que surgiram os teatros Amazonas, em Manaus, e da Paz, em Belém. Era fim do século XIX e a riqueza produzida pelo chamado ouro branco despertou nas elites da época o desejo de reproduzir no coração da maior floresta tropical do mundo o requinte das grandes capitais europeias. Primeiro veio o Teatro da Paz, em 1878. Inspirado na arquitetura neoclássica italiana, tornou-se símbolo da prosperidade da capital paraense, então principal porta de saída da borracha para o mundo. Quase duas décadas depois, em 1896, foi a vez do Teatro Amazonas abrir as portas em Manaus. De estilo renascentista, o edifício preserva até hoje parte da arquitetura e decoração originais. Embora inspirados na estética europeia, os dois monumentos incorporaram referências amazônicas, pinturas, madeiras nobres e elementos decorativos da região. Ajudam a contar a história do encontro entre a cultura local e as influências trazidas do outro lado do Atlântico. O compositor brasileiro Carlos Gomes chegou a se apresentar no Teatro da Paz, mas não conseguiu ver o Amazonas inaugurado. Morreu três meses antes, sendo homenageado na pintura que representa a ópera, no teto do Teatro Manauara. Aliás, marcados pelos concertos clássicos, apresentações de balé e óperas, os espaços também se abriram à cultura popular. Nomes como Milton Nascimento e Roger Waters passaram pelo Amazonas, que recebeu até uma visita inusitada em 1997 das Spice Girls, no auge da carreira. Mais de um século depois de terem sido erguidos como símbolos da riqueza da borracha, os teatros da Amazônia ganharam um novo significado, o de patrimônio de toda a humanidade. O presidente do IFAM, Instituto do Patrimônio Histórico e Artístico Nacional, Davidson Guzmão, destacou que a medida também é um reconhecimento da cultura produzida pela região amazônica.
22: A Amazônia, para além do paradigma do meio ambiente e do patrimônio natural, é também reconhecida pela sua produção cultural, pela sua produção artística e pelos circuitos culturais que os teatros engendram.
21: Os teatros Amazonas e da Paz foram tombados pelo IFAM na década de 1960. Agora passam a figurar juntos na lista do Patrimônio Mundial Cultural da Unesco, a Organização das Nações Unidas para a Educação, a Ciência e a Cultura, com o nome Teatros da Amazônia. Com isso, o Brasil passa a contar com 26 sítios inscritos na lista. Reportagem Luana Karen.
8: A Defesa Civil Nacional segue prestando apoio humanitário aos municípios do interior de São Paulo. A região foi atingida por fortes chuvas na última sexta-feira, dia 24.
7: No sábado, foi reconhecida a situação de emergência dos municípios de 4 Taquaritinga, Ribeirão Preto e Dumont.
8: Com a medida, as prefeituras podem solicitar recursos federais para ações de socorro, assistência humanitária à população afetada e recuperação das áreas atingidas.
7: Foram realizadas também visitas aos municípios de Guariba e Dumont para levantamento dos danos.
8: O diretor do Departamento de Assistência Humanitária do Ministério da Integração e do Desenvolvimento Regional, Wesley de Almeida Felinto, deu detalhes da ação.
1: Conseguimos depois ao município de Guariba, o mais afetado da região, e sentamos com a Defesa Civil do município para iniciarmos o processo de reconhecimento federal e as orientações junto ao setor de engenharia e inspeções em campo para orientação quanto às ações de assistência humanitária, restabelecimento dos serviços essenciais e recuperação. Neste momento, a gente se encontra no município de Dumont, finalizando também o reconhecimento federal para posterior envio à Defesa Civil Estadual de São Paulo, e a equipe de engenharia está em campo visitando ainda algumas áreas afetadas no município de Dumont.
7: E um alerta pelo celular informa se onde você vive corre algum risco de evento climático intenso, sejam chuvas ou incêndios.
8: Com esse aviso, é possível se prevenir contra desastres.
2: A Defesa Civil Nacional oferece um serviço gratuito para envio de alertas sobre situações de emergência diretamente ao celular. As mensagens podem avisar sobre chuvas intensas, alagamentos, deslizamentos de terra, incêndios florestais, tornados e outros riscos. O cadastro pode ser feito por SMS, WhatsApp ou Telegram. Para receber por mensagem, basta enviar o CEP da localidade de interesse para o número 40199. No WhatsApp, é necessário iniciar uma conversa com o número 61 2034 4611 e seguir as orientações do assistente virtual. No Telegram, basta procurar por Defesa Civil Alertas, enviar a mensagem Olá e concluir o cadastro. Também é possível receber avisos automaticamente pela TV por assinatura, pelos alertas públicos do Google e pela tecnologia Cell Broadcast, disponível em aparelhos compatíveis conectados às redes 4G e 5G. Nesses casos, não é necessário fazer cadastro. Natália Koslick, para a Voz do Brasil.
7: E essas foram as notícias do governo federal.
8: Fique agora com as notícias do Poder Judiciário e do Congresso Nacional. Boa noite.
7: Boa noite. Bom fim. Boa noite. Até amanhã.
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3: Você vai ouvir agora notícias do Poder Judiciário.
23: Ministro aposentado Otávio Galotti é velado no Supremo Tribunal Federal com a presença de ministros, autoridades e familiares. TSE realiza Semana Nacional do Sistema Eletrônico de Votação entre 3 e 9 de agosto. STJ decide que prazo de 90 dias para indenização em proteção veicular é válido. Boa noite, eu sou Marcela Luiza. O Supremo Tribunal Federal decretou luto oficial de 3 dias pelo falecimento do ministro aposentado Otávio Galotti, que morreu ontem aos 95 anos. Nesta segunda-feira, houve o velório no Salão Branco do Tribunal, com a presença de ministros, autoridades e familiares. O presidente do STF, ministro Edson Fachin, destacou o papel de Galotti na magistratura brasileira.
24: Recordar o ministro Galotti. Não evocamos apenas o integrante da história deste tribunal. Evocamos uma determinada compreensão da magistratura, aquela que reconhece que a autoridade moral precede a autoridade jurídica, que a legitimidade das decisões repousa antes de tudo na integridade daqueles que a proferem. A morte interrompe uma biografia, mas não alcança um legado. As decisões permanecem nos livros, os ensinamentos permanecem na memória de todos nós. O exemplo permanece nas instituições.
23: Nascido no Rio de Janeiro em 1930, Otávio Galotti formou-se em Direito em 1953. Foi integrante do STF entre 1984 e 2000, sendo presidente da Corte de 93 a 95. Também presidiu o Tribunal Superior Eleitoral entre 1994 e 1996 e teve papel relevante na consolidação da jurisprudência constitucional durante os primeiros anos de vigência da Constituição de 88. O sepultamento está marcado para amanhã, no Rio de Janeiro. Tribunal Superior Eleitoral realiza a primeira edição da Semana Nacional do Sistema Eletrônico de Votação, de 3 a 9 de agosto. RIMAC Souto.
4: O objetivo é aproximar a justiça eleitoral da sociedade e ampliar o conhecimento sobre o funcionamento, a segurança, a transparência e a auditabilidade da urna eletrônica. O lançamento da Semana Nacional do Sistema Eletrônico de Votação será feito pelo presidente do TSE, ministro Cássio Nunes Marques, durante a sessão plenária de abertura do segundo semestre forense de 2026, na próxima segunda-feira, dia 3 de agosto. A iniciativa envolve todos os tribunais regionais eleitorais do país, com ações como visitas a escolas, demonstrações da urna eletrônica, palestras, exposições e distribuições de materiais informativos oficiais sobre o processo eleitoral. A programação termina no domingo, dia 9 de agosto, com a Corrida pela Democracia, no Autódromo Nelson Piquet, em Brasília.
23: Para a terceira turma do STJ, é válida a cláusula de contratos de proteção patrimonial mutualista, que estabelece prazo de até 90 dias úteis para o pagamento de indenização após um prejuízo. Tiago Gomide.
5: Os ministros analisaram o caso de um associado de uma cooperativa de transportes de Goiás que teve veículo roubado e questionou a demora no pagamento da indenização. O colegiado entendeu que os contratos de proteção patrimonial mutualista têm características diferentes dos seguros tradicionais e por isso não se aplicam automaticamente às regras da SUSEP que estabelecem um prazo de até 30 dias para seguradoras. Segundo o relator do caso, o ministro Ricardo Vilas Boas Cueva, a Lei Complementar 213 de 2025 passou a prever a fiscalização dessas operações pela SUSEP, mas ainda não há uma regulamentação específica para esse tipo de contrato.
23: Estão abertas as inscrições para o mutirão da 16ª Semana Nacional da Execução Trabalhista. Rocine Gomes.
9: Essa é uma forma mais radical de fazer com que a decisão judicial seja cumprida e que tudo o que é devido seja pago. Com o slogan Seu Direito por Inteiro, a iniciativa, marcada para o período de 14 a 18 de setembro em todo o Brasil, é um esforço concentrado para localizar bens de devedores, incentivar acordos e dar mais celeridade ao pagamento dos créditos trabalhistas. Para outras informações sobre a 16ª Semana Nacional da Execução Trabalhista, acesse csjt.jus.br.
23: 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Uma boa noite e até amanhã.
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11: Eu sou Paula Groba.
25: E eu sou Ricardo Nakaoka.
11: E estes são os destaques de hoje do Jornal do Senado, que começa agora.
25: Comissão de Relações Exteriores vai acompanhar medidas do governo contra tarifaço dos Estados Unidos.
11: Nova lei permite venda de spray de pimenta para mulheres.
25: Senado aprova projetos para fortalecer a recuperação ambiental e a economia circular.
11: Boa noite.
25: Boa noite.
11: As novas tarifas impostas pelos Estados Unidos a produtos brasileiros acendeu um alerta no Senado.
25: A Comissão de Relações Exteriores quer avaliar a resposta do governo e possíveis medidas do Congresso. O tema será debatido pelo colegiado, que solicitou informações sobre as ações do Brasil diante desse novo cenário. Repórter Márcio Maturana.
12: O presidente da Comissão de Relações Exteriores, senador Nelsinho Tradi, do PSD de Mato Grosso do Sul, enviou um pedido de informações ao Ministério do Desenvolvimento, Indústria, Comércio e Serviços sobre a estratégia do Brasil em relação às novas tarifas de 25% impostas pelo presidente dos Estados Unidos, Donald Trump, sobre produtos brasileiros. Uma das perguntas é sobre a possível aplicação da Lei da Reciprocidade Econômica, aprovada pelo Congresso em 2025.
13: O Congresso aprovou essa legislação e agora cabe ao Senado acompanhar a sua implementação. Precisamos entender se os instrumentos criados são suficientes para enfrentar uma situação como essa e, se necessário, discutir aperfeiçoamentos, sempre com base em critérios técnicos e na proteção da economia brasileira.
12: As novas tarifas de Trump alcançam 3 mil itens, o que significa 18% das exportações brasileiras para os Estados Unidos, segundo cálculos do Ministério do Desenvolvimento. Isso corresponde a 37,6 bilhões de reais, com base nas exportações de 2024, antes dos primeiros tarifaços. No mesmo dia em que começou o novo tarifaço, 22 de julho, o presidente Lula assinou uma medida provisória criando o Plano Brasil Soberano 3, que abre 18 bilhões e meio de reais em linhas de crédito com juros subsidiados para exportadores. Também nessa data, Lula sancionou uma lei derivada de outra medida provisória que criou linhas de financiamento no Plano Brasil Soberano, com expansão apresentada pelo Congresso Nacional para setores estratégicos. O objetivo do pedido de informações, segundo Nelsinho Tradi, é oferecer aos senadores informações técnicas para eventuais iniciativas legislativas.
13: A Comissão de Relações Exteriores não substitui o Executivo na condução da política comercial, mas pode contribuir para a construção de soluções e acompanhar a atuação do governo. Foi isso que fizemos desde o início.
12: No dia 4 de agosto, o grupo de trabalho criado pela Comissão de Relações Exteriores vai discutir novos mercados para as exportações brasileiras com representantes do governo e do setor privado, priorizando questões sobre proteínas de origem animal.
11: A proposta, que cria medidas de apoio às empresas brasileiras afetadas pelo tarifaço dos Estados Unidos, é uma das 32 medidas provisórias que aguardam votação no Congresso. Na próxima semana, o Congresso Nacional retoma os trabalhos e entre as propostas pendentes estão também a que prevê subsídios para combustíveis e a chamada taxa das blusinhas, que alterou as regras de tributação das compras internacionais de pequeno valor. As medidas provisórias têm efeito imediato, mas precisam ser aprovadas pelo Congresso para virarem lei. Se não forem votadas em até 120 dias, perdem a validade.
25: Também aguarda análise o novo Desenrola Brasil, voltado à renegociação de dívidas de pessoas físicas, microempresas e estudantes. O programa permite que devedores com renda mensal de até R$ 8.105 refinanciem dívidas de até R$ 15.000 por banco, com juros de até 1,99% ao mês. Para o senador Paulo Paim, do PT do Rio Grande do Sul, a iniciativa contribui para a recuperação da economia e o alívio do orçamento das famílias. A medida provisória ainda depende da instalação da comissão mista para começar a ser analisada e depois seguir para a Câmara e o Senado.
14: Trata-se de uma medida concreta que oferece condições reais para que as pessoas saiam do sufoco financeiro. É uma forma de devolver dignidade a quem mais precisa, aliviando o orçamento das famílias e permitindo que voltem a planejar suas vidas com mais segurança.
11: Mulheres vítimas de violência passam a ter uma nova forma de autodefesa prevista em lei. Foi sancionada a norma que autoriza a venda de spray de pimenta para uso civil feminino, com regras para a compra e a utilização da substância.
25: A lei foi sancionada em meio ao aumento de casos de violência contra a mulher no país. Repórter Patrícia Oliveira.
0: A nova lei sancionada pelo presidente Lula permite a comercialização, aquisição e posse do spray de pimenta para a defesa pessoal das mulheres com mais de 18 anos. Esse spray provoca ardência intensa nos olhos, na pele e nas mucosas e assim pode conter temporariamente o agressor. O uso dessa substância até então era restrito às forças de segurança pública e às forças armadas. O estabelecimento que comercializar o spray deverá manter o registro da venda e a identificação da compradora pelo prazo de 5 anos. O senador Laércio Oliveira, do Progressistas de Sergipe, foi o relator do projeto aprovado no Senado que deu origem à lei. Para ele, a nova lei vai ajudar na proteção da integridade física, psicológica e sexual das mulheres.
15: Essas práticas de feminicídio que a gente tem ouvido todos os dias nos deixam atônitos e muito preocupados, e a gente precisa criar mecanismos de segurança, de proteção da própria mulher.
0: Um regulamento deverá definir as especificações técnicas do spray, os limites de capacidade da embalagem, a concentração da substância e os padrões de segurança do conteúdo.
16: E a Comissão de Direitos Humanos aprovou uma recomendação ao Ministério da Saúde para agilizar o atendimento de crianças com fissura lábio-palatina pelo SUS. A proposta prevê que o tratamento especializado comece em até 30 dias após o diagnóstico.
25: A indicação recomenda o prazo máximo de 1 mês entre o diagnóstico e o início do tratamento. A fissura lábio-palatina atinge 1 em cada 650 recém-nascidos no Brasil e pode comprometer a alimentação, a fala e a audição. A senadora Damares Alves, do Republicanos do Distrito Federal, destacou que o atendimento precoce reduz complicações. O tratamento inclui cirurgias e acompanhamento multiprofissional. A recomendação segue agora para análise do Ministério da Saúde.
16: Reciclagem de baterias de carros elétricos e restauração de seringais na Amazônia. Esses foram alguns dos temas de projetos aprovados na Comissão de Meio Ambiente nesse primeiro semestre.
25: Um projeto que aumenta a pena para maus tratos a animais também foi aprovado pelo colegiado. Repórter César Mendes.
17: Recuperação florestal, economia circular e agricultura regenerativa foram temas de projetos aprovados na Comissão de Meio Ambiente. Relator da proposta que cria a Política Nacional Agricultura Regenerativa foram temas de projetos aprovados na Comissão de Meio Ambiente.

0: baterias é fundamental para acompanhar a evolução da mobilidade elétrica.
1: Também foram aprovadas pelo colegiado as políticas nacionais de fomento à agricultura regenerativa do senador Sérgio Petecão, do PSD do Acre, e de desenvolvimento sustentável da pesca do senador Alessandro Vieira, do MDB de Sergipe, além do aumento da pena para maus tratos a animais, proposta pelo senador Confúcio Moura.
2: E o Brasil passou a proibir a produção e a comercialização de alimentos obtidos por meio da alimentação forçada de animais. A lei, sancionada pelo presidente Lula, entra em vigor em 180 dias e atinge principalmente o foie gras, produzido a partir do fígado de patos e gansos submetidos à ingestão forçada de alimentos.
3: A norma teve origem em um projeto do senador Eduardo Girão, do Novo do Ceará. Quem descumprir a lei estará sujeito às penalidades previstas na Lei de Crimes Ambientais, como detenção, multa e sanções administrativas. Com edição de Paula Groba e trabalhos técnicos de Eliseu Gaires, o Jornal do Senado fica por aqui. Acompanhe agora as notícias da Câmara dos Deputados. Boa noite.
2: Boa noite e até amanhã.
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5: Câmara pode tornar imprescritível crime sexual contra menores de 12 anos.
6: Proposta amplia a bolsa permanência do ProUni para alunos de meio período.
5: Deputados obrigam elaboração do plano de assistência social a cada década.
6: Boa noite. A Câmara aprovou proposta que obriga o governo a elaborar o plano de assistência social a cada 10 anos. A repórter Maria Neves tem mais detalhes sobre o texto que já foi encaminhado ao Senado.
7: A Comissão de Constituição e Justiça da Câmara dos Deputados aprovou o projeto que obriga o Poder Executivo a elaborar periodicamente o Plano Decenal de Assistência Social. Pelo texto da deputada Laura Carneiro, do PSD do Rio de Janeiro, a cada 10 anos o poder público deve prever metas e estratégias para melhorar o atendimento à população mais vulnerável. Laura Carneiro explica que o país conta atualmente com um plano de assistência com vigência entre 2016 e 2026. No entanto, ao contrário do que ocorre na educação, a elaboração do planejamento decenal ainda não é obrigatória por lei. Na opinião da parlamentar, estabelecer metas e diretrizes claras é fundamental para garantir a estabilidade das políticas de assistência social.
8: Em última análise, o mais importante é manter os programas de assistência social. Já é uma prática recomendada pela LOAS e agora a gente vai torná-la obrigatória. Esse plano decenal vai fortalecer as políticas públicas e evitar que a gente tenha qualquer tipo de retrocesso quando se avança numa política que atingiu aquelas determinadas metas.
7: A proposta aprovada determina que as metas do Plano Decenal de Assistência Social sejam elaboradas com base nos dados oficiais do Sistema Único de Assistência Social. Ainda de acordo com o texto, o Conselho Nacional de Assistência Social será responsável por aprovar e acompanhar os resultados do planejamento em conjunto com o governo federal. Da Rádio Câmara de Brasília, Maria Neves.
4: Comissões.
5: Presidente da Comissão de Previdência, Assistência Social, Infância, Adolescência e Família, Bruno Ganem, do Podemos de São Paulo, faz um balanço positivo dos trabalhos do colegiado. Para ele, a estratégia de priorizar projetos de consenso permitiu destravar votações e acelerar a análise de propostas.
9: Em comum acordo entre todos os membros, a gente buscou priorizar as pautas consensuais e tem sido uma experiência muito bem sucedida. Quero, inclusive, parabenizar todos os membros pela forma com que permitiram que a gente buscasse esses projetos de consenso, e o que a gente descobriu é que são centenas de projetos que todo mundo é favorável, mas por uma outra razão acaba ficando parado, porque a gente perde muito tempo olhando aquilo que não é consenso.
6: Bruno Ganem afirma que a comissão está perto de zerar a fila de projetos consensuais, muitos deles voltados à proteção de crianças e adolescentes. O deputado também destaca avanços na pauta previdenciária a partir da construção de convergências entre os parlamentares.
4: Educação.
5: Avança na Câmara.

0: projeto que amplia a bolsa permanência do ProUni para estudantes de meio período. O texto foi aprovado na Comissão de Educação, como informa a repórter Júlia Lopes.
1: Estudantes matriculados em cursos de meio período poderão passar a ter acesso à bolsa permanência do programa Universidade para Todos, o ProUni. O projeto do deputado Túlio Gadelha, do PSD de Pernambuco, foi aprovado na Comissão de Educação da Câmara dos Deputados. Atualmente, a legislação prevê o benefício apenas para estudantes de cursos presenciais em período integral, com carga horária mínima de 6 horas diárias. Na prática, a proposta retira o critério de carga horária mínima do curso de graduação para a concessão da bolsa. O programa Bolsa Permanência é um auxílio financeiro mensal destinado a estudantes de graduação em situação de vulnerabilidade socioeconômica. O objetivo é evitar a evasão universitária, ajudando no pagamento de despesas como moradia, alimentação e transporte. O valor atual da bolsa é de R$ 700 e atende bolsistas do ProUni com renda familiar por pessoa de até um salário mínimo e meio. O relator da proposta, deputado Pedro Kizai, do PT de Santa Catarina, também incluiu no texto aprovado que o Ministério da Educação poderá exigir frequência e aprovação dos estudantes para a garantia do benefício.
2: Nós deixamos aberto e claro na lei que o Ministério da Educação vai exigir frequência, aprovação. Por quê? Porque se ele está recebendo dinheiro público do ProUni e mais uma bolsa permanência, ele agora precisa o quê? Dar conta do recado, como a gente diz. Dar conta, estudar, frequentar, aprovar e se profissionalizar.
1: A proposta que amplia o acesso à bolsa permanência para estudantes de graduação em cursos de meio período segue agora para análise na Comissão de Finanças e Tributação da Câmara dos Deputados. Da Rádio Câmara de Brasília, Júlia Lopes.
3: Rafael Brito, do MDB de Alagoas, defende a ampliação do programa Pé de Meia para todos os estudantes do ensino médio da rede pública, sem restrições de renda. O deputado argumenta que a permanência na escola é um desafio que vai além da condição socioeconômica das famílias.
0: Rafael Brito afirma que a experiência do programa Cartão Escola 10 em Alagoas inspirou o Pé de Meia e contribuiu para reduzir a reprovação e a evasão escolar. Ele acredita que a universalização do benefício fortalece a educação e incentiva mais jovens a concluírem o ensino médio.
4: E quando a gente criou aqui em Alagoas, a gente criou o programa de forma universal. Todo aluno que está matriculado no ensino médio das escolas públicas de Alagoas recebem o cartão Escola 10. O que fez com que a nossa taxa de reprovação caísse, o que fez com que o percentual de estudantes em atraso caísse e o que fez principalmente com que Alagoas pudesse praticamente dobrar o número de concluintes no ensino médio por ano. Antes de existir o programa, em Alagoas se formavam aproximadamente 26 mil estudantes e no ano passado se formaram 47 mil estudantes.
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3: Saúde. A Comissão de Saúde aprovou a exigência de desfibriladores em locais de grande circulação. A repórter Sofia Peçanha traz mais informações sobre a proposta.
5: A Comissão de Saúde aprovou o projeto que torna obrigatória a presença de desfibriladores externos automáticos em locais de grande concentração de pessoas, ambulâncias e veículos de resgate em todo o país. O desfibrilador serve para aplicar choques elétricos controlados que ajudam a restabelecer o ritmo normal do coração em caso de parada cardiorrespiratória. O texto aprovado reúne 11 propostas que tratavam da instalação de desfibriladores em diferentes locais. Por isso, o relator, o deputado doutor Luiz Ovando, do PP do Mato Grosso do Sul, optou por estabelecer critérios mais objetivos para definir os locais obrigados a disponibilizar os equipamentos. A medida valerá para eventos artísticos, esportivos e comerciais com circulação superior a 1.000 pessoas por dia, além de aeroportos, portos, rodoviárias e estações ferroviárias. O texto também inclui trens, aeronaves e embarcações com capacidade para 500 ou mais mais passageiros, academias com pelo menos 1.000 alunos matriculados e ainda ambulâncias e veículos de resgate. Durante a votação da comissão, o deputado Luiz Ovando, que é cardiologista, destacou que a presença dos equipamentos pode ser decisiva em casos de parada cardíaca.
6: Sua disponibilização será fundamental para permitir a rápida intervenção em casos da parada cardíaca, o que aumenta as chances de sobrevivência da vítima. A presença do aparelho, combinado com o treinamento do pessoal para seu uso, pode salvar vidas.
5: Pelo projeto, os responsáveis pelos estabelecimentos deverão adquirir os aparelhos, garantir sua manutenção e disponibilizar profissionais capacitados para realizar manobras de reanimação cardiopulmonar e operar o equipamento. Além disso, os desfibriladores deverão permanecer acessíveis durante todo o período de funcionamento dos locais que recebem público. Em caso de descumprimento, o texto prevê a advertência na primeira autuação, multa de R$5.000 e possibilidade de interdição do estabelecimento. A multa poderá ser dobrada em caso de reincidência. O projeto que torna obrigatória a disponibilização de desfibriladores cardíacos em locais de grande concentração de pessoas será analisado pela Comissão de Constituição e Justiça. Da Rádio Câmara de Brasília, Sofia Peçanha.
7: Desenvolvimento Regional.
0: Maria do Rosário, do PT, defende a aprovação de projeto de sua autoria que cria regiões de insegurança hídrica no Rio Grande do Sul. Ela argumenta que a metade sul do estado enfrenta secas recorrentes com falta de água potável para a população e para a agricultura familiar.
8: Para resolver essa situação de cada ano novos decretos de emergência, nós queremos que a metade sul do Rio Grande do Sul, onde a seca tem se instalado a cada ano, ela seja declarada como uma área de insegurança hídrica. Essa proposta, ela vem de acordo com os objetivos do Milênio das Nações Unidas, que diz que a segurança hídrica é um dos princípios para garantia da qualidade de vida. E a prevenção exige a gente atuar sobre as mudanças climáticas de forma a termos infraestrutura adequada na capital, Porto Alegre, nas grandes cidades e nas pequenas também.
3: Maria do Rosário elogia o esforço do governo federal no socorro ao Rio Grande do Sul, especialmente após as enchentes que atingiram o estado em janeiro de 2024. Ela também defende investimentos em infraestrutura, defesa civil e recuperação ambiental contra os impactos das mudanças climáticas.
0: Projeto de Zé Silva do União de Minas Gerais proíbe a reconstituição de leite em pó importado para a produção de alimentos para o consumo humano. Segundo o deputado, a ideia é proteger mais de 1 milhão de produtores rurais que enfrenta uma queda no preço do leite.
9: O produtor não precisa de favor do Congresso Nacional, não precisa de favor do governo, ele precisa de respeito. E esse respeito é a aprovação do meu projeto, que já temos já um efeito prático no Paraná. Já foi proibido por uma lei estadual e já no primeiro mês reduziu a importação da metade de leite que o Paraná importava. Então está claro que é preciso aprovar esse projeto.
3: Zé Silva argumenta que a proposta pretende reduzir os impactos da importação de leite em pó sobre a cadeia produtiva nacional. O projeto já foi aprovado na Comissão de Agricultura e aguarda análise na Comissão de Constituição e Justiça.
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0: aprova aumento de pena para responsáveis legais nos casos de homicídio contra menores com deficiência. A repórter Silvia Munhato tem mais detalhes da medida.
1: A Comissão de Defesa dos Direitos das Pessoas com Deficiência aprovou o projeto que aumenta a pena para pais, mães ou responsáveis legais que praticarem homicídio contra crianças e adolescentes com deficiência. O relator na comissão, deputado Márcio Onaiser, do Solidariedade do Maranhão, defendeu a mudança.
2: Justifica-se a opção pela instituição de uma circunstância qualificadora por serem os pais e responsáveis aqueles com maior obrigação de zelar pela proteção e pelo desenvolvimento de crianças e adolescentes com deficiência.
1: O deputado especificou que a pena será de 12 a 30 anos de reclusão, acrescida de duas causas de aumento, um terço até a metade pela deficiência e dois terços pela autoridade do agente. O projeto que aumenta a pena de responsáveis legais que praticam homicídio contra crianças e adolescentes deverá ser analisado agora pela Comissão de Previdência, Assistência Social, Infância, Adolescência e Família. Da Rádio Câmara de Brasília, Silvia Munhato.
3: Transportes. Kim Kataguiri, do Missão de São Paulo, é um dos autores da proposta que limita a alíquota máxima do IPVA a 1% do valor do veículo. O objetivo, segundo o deputado, é tentar tornar a carga tributária mais justa.
4: Então, o governador, a Assembleia Legislativa, vai poder decidir entre 0 a 1% do valor venal do veículo, e a principal base de cálculo passa a ser o peso do veículo e o seu impacto ambiental. A gente se espelhou na legislação do Japão, de alguns países europeus e de alguns estados dos Estados Unidos, que consideram que o peso, ele é uma forma justa de se calcular o tributo sobre o veículo, porque quanto mais pesado o veículo, maior o impacto dele sobre o asfalto, maior a necessidade de manutenção das vias.
0: A proposta de Kim Kataguiri prevê compensar a redução da arrecadação com cortes de despesas do poder público, como a limitação de gastos dos legislativos e de publicidade institucional. Para o deputado, a medida aumenta a receita pública sem criar mais impostos.
3: Segurança Pública. Avança na Câmara a proposta que torna imprescritíveis crimes sexuais contra menores de 12 anos.
0: Conheça detalhes da matéria na reportagem de Paula Bittar.
5: A Comissão de Constituição e Justiça da Câmara aprovou a proposta de emenda à Constituição que torna crimes sexuais cometidos contra menores de 12 anos de idade imprescritíveis. Hoje, por exemplo, o crime de estupro de vulnerável prescreve em 20 anos e a contagem para a prescrição começa a partir dos 18 anos da vítima, a não ser que a ação penal já tenha sido iniciada em data anterior. A relatora na comissão, deputada Júlia Zanatta, do PL de Santa Catarina, avaliou que a proposta fortalece a dignidade e a integridade sexual das crianças. Ela também citou um caso recente para defender a importância da medida.
6: Uma notícia muito triste vinda do Ceará: uma bebê de 10 meses morreu porque foi estuprada por dois homens, um de 22 anos. E me surpreende estupro contra vulneráveis não ser ainda imprescritível.
5: A proposta que torna crimes sexuais cometidos contra menores de 12 anos de idade imprescritíveis ainda precisa ser analisada por uma comissão especial e depois segue para apreciação do plenário, onde precisará ser votada em dois turnos. Outra proposta aprovada pela CCJ foi projeto que determina a monitoração eletrônica dos condenados em primeira instância pelo crime de estupro de vulnerável. De acordo com o Código Penal, o crime de estupro de vulnerável consiste em ter conjunção carnal ou praticar outro ato libidinoso com menor de 14 anos.

0: resposta, dá uma resposta imediata, né, dizendo que essa crueldade que com o fim de diversão, com o fim de competição nas plataformas digitais, ela tem que ser freada urgentemente, né? Então isso foge daquele habitual dos maus tratos na rua, nas denúncias que a gente atende. Então esse projeto vem ampliar, dobrar a pena praticamente para quem comete o maus tratos com esse fim. Não porque queria cometer o maus tratos ou porque não gosto do animal, mas simplesmente por uma gincana.
1: A pena atual para maus tratos a animais pode chegar a 5 anos de prisão. Com a aprovação do projeto, quem cometer o crime com o objetivo de divulgar em plataformas digitais pode ter a pena praticamente dobrada. Felipe Beccari alerta que a prática tem crescido de forma silenciosa, especialmente durante a madrugada.
2: Termina agora o Jornal Câmara dos Deputados, produzido pela Rádio Câmara, com trabalhos técnicos de Wellington Teles e apresentação de Val Monteiro e Márcio Aquilissardi. Uma boa noite para você.
1: Você fica agora com as notícias do Tribunal de Contas da União. Boa noite.
3: Minuto do TCU.
4: O Tribunal de Contas da União avaliou como universidades e institutos federais organizam a área de tecnologia da informação. A auditoria analisou se o modelo adotado garante o funcionamento dos sistemas que apoiam atividades como ensino, pesquisa e gestão. O trabalho identificou problemas como falta de integração entre as instituições, compras feitas de forma isolada e carência de profissionais especializados. A fiscalização também identificou dificuldades para acompanhar os gastos com tecnologia. Para o TCU, as falhas podem aumentar os custos e reduzir a eficiência dos serviços. O tribunal recomendou medidas para ampliar e melhorar o planejamento da área de tecnologia da informação nas instituições. Saiba mais em tcu.gov.br.
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9: 8 horas.
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Muito bom estar contigo a partir de agora. Aqui, o melhor do romantismo está no ar, o Cidade Love, trazendo sempre as mais belas canções para você. Chega mais, o Cidade Love está chegando para você se apaixonar.

0: já já tem mais Cidade Love. Não saia daí.
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3: 8:22.
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0: mais belas canções estão aqui no Cidade Love. Já já tem mais pra você.
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3: 8:39.
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0: canção linda é essa, hein? Já já tem mais, depois do intervalo.
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3: 8:56.
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